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0: Obrigado.
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0: E viva Jacques do Pandeiro. 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
1: Aê! 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

0: Jardim dos Animais, uma das canções mais lindas da música popular brasileira. Raimundo Fagner e Fausto Nilo.
1: Valeu, Xande, tamo junto aqui.
0: Que honra. Cantando.

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1: Alô, São Luís! 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Mas não vem, amor. 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

Atenção, atenção, pessoal. Muita animação, porque o sanfoneiro é mesmo, a quadrilha é a mesma, mas o puxador é o outro. Isso, agora vai. Agora é contigo. Vai, pessoal. Vai, pessoal. Taca.

0: Beleza, beleza. Bom dia, Humaitá, Baruné, Marauí, Itacaré, graças a Deus, Pai Poderoso. Obrigado, papai, por esse novo dia, por essa manhã maravilhosa. Pela noite bem dormida, Senhor Jesus, eu só te agradeço. Para agradecer, tem que fazer o que? Pedir perdão pelos meus pecados. Perdoe, meu pai, pelos meus pecados. Me livra de todo mal, pai. Pois eu entrego a minha vida, a vida da minha família, dos meus ouvintes, direção, locutores, comerciantes, comerciários, todos entregues nas tuas mãos, pai. Perdoe, pai, que todos nós somos pecadores. O pecado não tem tamanho, grande, pequeno, é pecado. É pecado. Por isso que a gente entrega, meu pai. Eu entrego a vida da minha família, dos meus ouvintes, direção, locutores, comerciantes, comerciários, todos entregues nas tuas mãos, pai. Faça o teu querer, é a tua vontade que vale, meu pai. Por isso entregamos as nossas vidas nas tuas mãos, no nome do Pai, do Filho e do Espírito Santo. Quem crê, diga amém, graças a Deus. Pois é, gente, 5:12, hoje, dia 30. Que dia? Dia 30, neguinho. Ainda tem festa de São Paulo? Lógico, neguinho. Se ainda tem, você ainda pergunta. Tem cidade que ainda nem começou a festa, né? Tem cidade que já está terminando, né? E assim vai. Eu só gosto de festa, né? Tá certo, né? Festeiro, brincando com respeito a uns aos outros. E aí vai, né? Uma brincadeira. É, esquece um pouquinho da, né? Das coisas. Assim que o nosso Brasil é bom demais. Esse Brasil é ótimo, né? Falar em Brasil é ótimo. Nosso Brasil ontem ganhou de virada. Isso é muito bom. E assim, né? Só agradecer. Só gratidão ao Pai Poderoso. Por esse novo dia, por essa manhã maravilhosa. Por esse dia tão lindo. Só gratidão ao Senhor, meu Pai. Graças ao Senhor. Que só o Senhor tem para dar essa graça, essa paz para todos nós. São 5:49, 5:49, mandando aquele abração legal para vocês. Estão todo mundo acesinho, todo mundo bonito, né? É, todo mundo na alegria, isso é bom. Nosso Brasil é assim mesmo, a gente vivemos alegre, não temos, graças a Deus, guerra, somos um país, né, democrático, um país gostoso. É, não temos, graças a Deus, guerra, temos só paz, alegria, diversão, amor, né? Então é isso. Mandando aquele abração legal para vocês que estão acordando aí agora. Tá, oi, já tá cedinho, hein? Cadê Léo? Já acordou, Léo? Já acordou, Léo? Aí, Léo da Tele Bahia, nosso amigo Lango também já acordou, Lango? Hã? Lango disse que acorda cedo, quero ver se ele já acordou, Lango, simpatia. Se ele já acordou cedo aí, disse que ele acorda cedo para fazer caminhada. Não, eu nunca vi dizer que Lango jogou bola, mas já apitou também o jogo, né? Era um bom árbitro, né? Era não, é, né? Sim, sim, sim. Mas dizer que Lango anda assim, não. Lango não gosta de andar muito assim, não. Ele disse que ele não gosta muito de andar assim, não.
1: Leve esse show para a sua cidade.
0: Ele não gosta de andar. Sucesso. Mas ele disse que não gosta muito, viu? Viu?
2: Teu corpo junto ao meu corpo. De um jeito
0: que tem um homem sua mão. É o quê? Sim, sim, sim. Cadê? Mandando aquele abração legal para o pessoal aí que da Fazenda Joventina, que tá aí curtindo Fumaça do Congo. 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Entendeu? Isso. Tem aqui, eu quero uma música de Amado Batista hoje, logo nessa manhãzinha. 5 não. São 5:51.

0: Você gostou? Acabamos de ir na risada aqui. Depois eu vou lhe dizer a risada qual foi, viu? Depois, agora não vou dizer não. Mais tarde um pouquinho eu digo. Mais tarde um pouquinho eu digo. Oxe, esse neguinho. Esse neguinho é abusado, viu, velho? Tu é doido. Bonfim.
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0: Meu amigo Bonfim lá em, como é o nome?
1: Copa
0: no bairro Maria Olímpia aí, né, Bonfim? Meu amigo Xará Manuel aí, vascaíno aí, né?
1: Sobrado.
0: Qual foi a risada, né? Que você deu risada? Calma. Calma que agora eu tô tomando a vitamina A.
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0: 5,55. Canta, Chico Faria.

Beleza! Ô, Xará, ele falou aqui pra mim, neguei, eu tomei o LX pegador. Eu tomei. Daqui a pouco instante eu toco a música da gente aqui. Eu tomei o LX pegador, neguei. Gostei. O LX pegador dá uma pegada. Rapaz, eu toda hora, o quê? Não, tava trabalhando, fazendo minhas correrias, né? E o LX pegador me deixou 48 horas, rapaz, jogando bola e mais, gostei mesmo, o LX pegador é bom. Para todos nós trabalhadores, vamos ouvir. Falta 2 minutinhos para as 6.

0: Beleza, beleza. Mandando abraço pra Nego Negão.
1: Sim, Negão.
0: Negão, e aí, como é que tá? Dona Miri já chegou? Um frio desse, hein? Só sei dizer que Zé da Roupa chegou. Maria Conceição tá numa alegria, porque chegou na hora certa. Chegou na hora certa. Um frio desse, tu é doido. É dormir desagasalhado. Dá não, velho. Dá não. Oxa!
2: Alô, forró de
0: pá! Abre os olhos! Foi abrir, já tava. Bola já tinha entrado.
2: Eu era tão feliz.
0: Tem brasileiro, tem japonês aqui, né? Eu tinha um grande. Quando o Japão fez um gol, eu vi um foguete apareceu. Prá!
2: E agora como estou?
0: Na hora que o Brasil empatou, o japonês pegou o avião e foi embora daqui de Baitaba. Tinha um japonês aí.
2: E isso dá demais.
0: Tinha um japonês aí, mano.
2: Tarde eu chorei.
0: Na hora que o Japão fez um gol, eu vi sim. Fogos, um só. Um só. Um zóio abriu só. Aí o Brasil abriu os dois olhos. Abre o olho, japonês. Vai morar lá, vai. Você que soltou fogos aí contra o Brasil, vai morar lá no Japão, porra, vai. Beleza, 6-2, receba, Japão.

seu cheiro! Seu cheiro lembrou de Itabuna, agora depois seu cheiro. Seu cheiro que trabalha aí na funerária aí. Seu cheiro, um abraço, hein, pai? Sou brasileiro, ninguém também sou.

Beleza, toma aí, um abraço aí pra quem? Pra quem? Chora, japonês! Japonês aqui em Baitaba, não tem ideia. Onde é que mora? Tava aqui, japonês, pra você que soltou fogos ontem, ó. Você que soltou fogos contra o Brasil, receba aí, ó.

casa. Ô, oh, manhãzinha boa, terça-feira de alegria. Você vai aí, alemão.

0: começa a subir a banda.
1: Beleza, lá em Piraúna tá todo mundo na festa, hein? O pessoal lá em Piraúna, hein? Só tá todo mundo curtindo a festa lá. E por enquanto acabou a festa ainda lá em Piraúna não, hein, Beto? Nosso amigo Beto, lá em Piraúna. Ô, Betão, que beleza. 6:11, receba aí.

0: Beleza, beleza, mandando aquele abração legal pra turma que tá curtindo, o pessoal do bairro Maria Olímpia aí, as meninas, todo mundo curtindo Fumaça do Congo, o esposo de Rosa, lá no Armandão, bom dia.
1: Bom dia, Miguel, manda um alô aí pra Tita, comadre de Rosa, a sua música aí pra ela aí, pode ser onde for que logo comigo.
0: Pronto.
1: Ela tá na escuta aí, né?
0: Pronto, Rosinha, aquele abraço pra você, pra seu esposo, pra suas crianças, né? Lá em Piraúna de Açúcar, como é que tá a expectativa aí do Brasil? Fala comigo, Betão.
2: Bom dia, Neguinho, tô aqui curtindo o seu programa Fumaça do Bongo. Você é nota 10, Neguinho. Bota uma música boa aí pra essa galera de nossa região aí, Neguinho. Bom dia.
0: Beleza, Betão Piraúna de Açúcar. Como é que tá agora? Vamos lá em Ouro Leal. Saber como é que tá os torcedores de Ouro Leal. Os brasileiros e brasileiras. Curtindo aí, eu neguei, por favor. Bote uma música bem gostosa aí, que ontem foi show de bola. Boa. Vamos lá agora em Gandu. Bom dia.
3: Bom dia, neguei. Bom dia, bom dia.
0: Isso. Só deu um bom dia bem grosseiro, mas deu. Beleza, deixa eu ver aqui. Que de beleza. Aqui, neguei. Ó, show de bola. Uma chuvinha gostosa. Cacau aumentando. Rapaz, esse ano vai ser... É só você orar, né? Só pedir a Deus... Força ao nosso Pai Poderoso, que Ele é o milagroso do céu e da terra, que é da minha princesa. Depois eu ouço. Né? Deixa eu ver aqui, neguei. Vou dar um pulinho aqui e volto já.

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0: Beleza, o forrozinho come ainda tem. Ainda tem São Pedro ainda em Ibirapitanga, Pedinho em Barra do Rocha. Ainda tem muita coisa, ainda tem a festa muito bonita ainda por essa região, né? Então é isso, meu nobre colega Rádio Globo, quer mandar um abraço pra essa galera, né, Globinho? Globinho, bom dia!
1: Bom dia, meu brother, meu nome é Neguei. Bom dia, meu brother, e aí? Mandar um abraço pra mim, né?
0: Isso!
1: Meu esposo aí, né? Maria, eu não sei o que, né? Galera, meu amigo Leopoldo, meu Italão, a pessoa de Aida, de mim, né? Meu nome é Paquita Joel, André, O que é? O que é? O que é? 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

0: Bom dia.
1: Beleza, Grobinho. Bom dia, Grobinho. Tudo bom, Grobinho? Um abraço para você. Ela está mandando outro abraço para você também, viu, Grobinho? Você é um menino bom, um menino que todo mundo gosta. É isso aí, né? O bom da vida é isso, né? Ser uma pessoa antipática, uma pessoa bacana, né? Vai chorar, vai! Chora na... 6h26, toma, neguinho! O que vou para... Domingo Bispo, acorda, Domingo Bispo, é a hora! Acorda pra tomar cagal, Domingo Bispo, aí do Zitão!
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1: Ei, rapaz! Uma chuvinha dessa você com a... Hein, com a princesa do lado, que faz, que faz, que faz? Que faz, neguinho?

0: derrubar.
1: Beleza, é o amor. O amor é esse, né? O amor é... Mandando aquele abração legal pra vocês aí na sintonia da 87.9, o Baitaba FM. 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

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Fazendo aquele abração também pra vocês aí na sintonia da 87.9. 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

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Beleza, lá pra...

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Olha, mandando aquele abração legal aqui para Gessé, que está na Gessé de... É Gessé, da Fazenda Monte Alegre, né? Ah, sim. Fazenda Monte Alegre, meu amigo Gessé, um abraço para você. Dou um pulinho aqui e volto já. Faltando 20 para as 7.

Meu amigo Duinha, um abraço pra você, Dudu. Duinha tá batendo babinha lá do veterano, do cinquentão, né? O AFA acabou, foi Duinha, hein? O Baba da AFA acabou, foi? O Baba da AFA acabou, vai voltar de novo agora depois do... Depois do, como é que se diz? Depois das festas. Fala aí, Duinha, se acabou esse Baba ou depois das festas, né? Vai, né, Cito? Vai, Cito tava nervoso.

0: Peguei, por favor, mande um abraço para Justino, Roberto, Cláudio, todo o pessoal aqui, viu? Isso aí, viu? É, não, é, assim, neguei, você é uma graça, viu? O Bodicito, rapaz, o Bodicito saiu, é o ganhador aí. Na hora que você fazer o áudio, Cito, mande o nome do ganhador, viu? Viu? Deixa eu ver se acabou o baba da AFA.
1: Não, neguei, não, o pessoal da AFA não acabou o baba não, rapaz. É porque os jogadores foram liberados para ir para a seleção, entendeu?
0: Ah, entendi.
1: Então, depois da Copa, vai voltar de novo os babas da AFA.
0: Ah, Cito, bora, bora ouvir o Cito falar. O baba da AFA acabou ou não acabou? Cito, responde.
1: Não, neguei, não, o pessoal da AFA não acabou o baba não, rapaz. É porque os jogadores foram liberados para ir para a seleção, entendeu?
0: Ah, entendi.
1: Então, depois da Copa, vai voltar de novo os baba da AFA.
0: Ah, entendi, entendi, Cito. Cito é árbitro do baba da AFA. Cito é jogador, faz gol, hein? É, Cito gol. E Cito é árbitro também. E agora é advogado de defesa. Acabou ou não acabou, Cito, esse baba da AFA?
1: Não, Ligue, não. O pessoal da AFA não acabou o baba não, rapaz. É porque os jogadores foram liberados para ir para a seleção, entendeu?
0: Sim.
1: Então, depois da Copa, vai voltar de novo os baba da AFA.
0: Ah, então tá certo. Depois de uma dessa, hoje tem terça verde lá no Hiperbom Smart. 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
0: Vem pra cá você também, vem! 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Não me deixe no vácuo não, viu? Beleza. Rapaz, eu quero saber o seguinte. Acabou esse babo ou não acabou do Bafa?
1: Não, Ligue, não, o pessoal da AFA não acabou o baba não, rapaz. É porque os jogadores foram liberados para ir para a seleção, entendeu?
0: Ah, sim.
1: Então, depois da Copa, vai voltar de novo os baba da AFA.

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0: Beleza, doutora Priscila. Ô, neguei, oi. Quem tá aniversariando hoje, neguinho?

Quero mandar um abraço pra toda essa turmada aí do Bairro Maria Olímpia. Deixa eu ver aquela menina lá, né? Que ela gosta, ela disse aqui. Eu gosto muito da fumaça do gongo, viu? Fumaça do gongo, vou te dizer, viu? Volta o forrozinho aí, viu? Tá bom. Ela

0: Eu vou passar por...
1: É pra você mesmo, é pra você mesmo, é. Eu falando com ela, ela aqui, ó. Aqui, ó.
2: Neguei, bom dia. É Nalma aqui de Nova Olímpia. Bota Cisano Batista velho pra mim, fazendo um favor,
1: Nalma. Não, vai, não, é ela mesmo.
2: Eu quero ouvir Cisano Batista. Você logo cedo botou umas músicas boas aqui. Eu tô aqui dentro de 4 horas da manhã acordada esperando você chegar na rádio pra me ver as músicas de apaixonado.
1: Bruna.
2: Eu sou uma mulher romântica, só gosto só de música de apaixonado.
1: Pronto, Nalva.
2: E
1: pronto.
2: Música antiga, desses cantores antigos.
1: Sim, Nalva,
2: certo. Que me amado Basilo, Cisano Batista, Márcio José.
1: Uhum.
2: Entendeu?
1: Isso,
2: Pábalo
1: isso.
2: Velho. Aí eu gosto.
1: Isso.
2: Mas essas músicas novas de hoje eu não gosto, não.
1: É, poucas pessoas. Eu também não gosto, não. Falar a verdade pra vocês, essa música nova de hoje. Pra abusar, pra com o nome prato. Pra poder ficar xingando a gente, né, Nalva? Tá certo, Nalva. Um abraço pra você, Nalva. Mandando aquele abração, deixa eu ver aqui, senhor. Você gosta dessa, Nalva? Gosta, Nalva? Gosta? Então, Nalva aí do bairro Maria Olímpia, tô! Falta só 7 mais 7, pronto!

0: Beleza, seu cheiro. Seu cheiro, ah, lembrou Itabuna, hein, seu cheiro. Seu cheiro aí, um abraço para o senhor, seu cheiro.
1: Beleza. Bom dia.
0: Beleza, seu cheiro, um abraço. Que Deus te abençoe poderosamente, viu? É isso aí. Tô chegando, tô indo embora. Já tá indo embora, daqui? Já tá? Já tá puxando o carro? Já tô? Pessoal de Biaçu, fala aí, Biaçu.
2: Bom dia, meu amigo Negueiro, locutor da região do Baitaba. Locutor famoso, né? Que Deus te dê um bom dia, que Deus te livre da aparência do mal.
0: Amém, Xixico! Meu amigo Xixico lá de Biaçu, mandando um abraço pra toda essa rapaziada da Baitaba FM. Faltando 3 minutinhos, já vai embora, neguei, hein? Puxa o carro. Deixa eu ver aqui. Beleza, deixa eu mandar aqui, deixa eu ver aqui, ó. A Ney chegou aqui. Meu amigo Ney, bom dia!
3: Bom dia! Pô, tá apaixonado, quando eu digo que meu amigo é um negro feliz, eita coisa boa! Bom dia com alegria na fumaça do gongo, minha gente bonita, minha gente linda. 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
0: Beleza, meu amigo Nenê. Agora eu vou lá, e meu amigo Léo da Bahia, bom dia.
4: E aí, bom dia, Nenê. Tô ouvindo aqui, você gostou da foto? Foi, Nenê.
0: Mas, Léo, você fez um golaço de placa. Cito também gostou, Cito, viu? Um golaço de placa. Ontem você fez com esse meio de campo do Brasil, hein? Beleza, tchau a todos. Até amanhã, se Deus quiser. Fica

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0: Tudo bem, agora são 7 horas e 9 minutos no horário de Brasília. São 7 horas e 9 minutos agora, muito bom dia para você. Uma excelente manhã de terça-feira. Hoje é dia 30 de junho, terça-feira. Bye bye junho, hein? Eita nós. 30 de junho, terça-feira. O ano é 2026. A graça de Deus nos alcança mais um dia. Graças a Deus, estamos aqui na bancada do Café com Notícias para mais uma edição. É com a graça de Deus que a gente começa esse dia. É com a graça de Deus que a gente começa mais uma terça-feira, mais uma manhã, mais um dia de trabalho em busca do pão de cada dia. São 7 horas e 10 minutos agora. São 7 horas e 10 minutos. Vamos aos destaques desta edição.
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0: Brasil vence o Japão de virada e avança às oitavas da Copa do Mundo de Futebol. Vigilante foi morto a tiros por colega de trabalho durante festa de São Pedro, aqui na Bahia. Em Irecê, um homem foi preso em flagrante por adquirir moeda falsa. Vamos falar também a respeito do terremoto na Venezuela. A grande mídia faz vista grossa. Mais de 1.000 mortos e eu não vejo comoção da nossa sociedade. Por que essa seletividade? Por que as mortes vítimas da Venezuela, vítimas do terremoto na Venezuela, não causa comoção em nossa sociedade? A gente vai falar a respeito desse assunto. Por que que o terremoto que matou tanta gente na Venezuela não causa comoção na sociedade? Vamos discutir esse assunto aqui no nosso Café com Notícias, botar o dedo nessa ferida e questionar por que que a nossa sociedade ela é tão seletiva. São 7 horas e 12 minutos agora no horário de Brasília. Tem previsão do tempo, tem participação do repórter J. Mello e ainda tem as promoções do comércio.
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0: 7 horas, 12 minutos no horário de Brasília. Vamos seguindo, manhã de terça-feira, que coisa boa que você está aí do outro lado com seu rádio ligado, já acompanhando a nossa programação. Muito bom dia, uma excelente manhã de terça-feira para você, tá bom? Que a graça de Deus te alcance também. São 7 horas e 12 minutos agora, 7 e 12. Falar com meu amigo J. Mello, tá na linha para falar com a gente, é o nosso quadro Alô Repórter no Ar.
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0: Tudo bem, Jota? Bom dia para você, ótima terça-feira.
3: Terça-feira, 30 de junho, Jota Mello voltando direto da redação para o jornalismo Café com Notícia com Ivanildo Conceição. 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Um homem morreu e uma mulher ficou ferida após acidente de carro nesta segunda-feira, dia 29, ontem. O fato ocorreu no semianel rodoviário de Itabunda. O veículo em que eles estavam tombou e saiu da pista. Ainda não identificado, o homem faleceu no local. A mulher foi levada para o hospital de base Luiz Eduardo Magalhães. Eles seriam um casal. Equipes do Corpo de Bombeiro Militar, da Companhia Independente da Polícia Rodoviária e do Departamento de Polícia Técnica, DPT, atenderam a ocorrência. As causas do acidente serão apuradas pelas autoridades que cuidam deste caso. A torcida eufórica de Ubaitaba vibrou mais uma vez na tarde de ontem, com mais uma vitória da seleção brasileira. Em uma partida sofrida, o Brasil conseguiu virar o jogo no último momento e saiu vitorioso por 2-1. O comércio foi fechado ao meio-dia e os funcionários tiveram direito a assistirem o jogo em suas residências. Até órgãos federais, a exemplo da Casa Lotérica, encerraram seus atendimentos ao público ao meio-dia. Na Praça Cultural, várias pessoas assistiram o jogo em um telão e fizeram a festa. Os torcedores do Baitabenses, que preparem seus corações, pois a partir de agora o clima vai esquentar, pois para o final só ficam as seleções mais fortes e o otimismo na cidade de Ubaitaba continua pelos torcedores. No Hospital São Vicente de Paulo de Ubaitaba, os profissionais da área já vêm atuando desde cedo com toda a sua equipe no HGAL de Aurelino Leal, Hospital Geral. Por ali também os técnicos, enfermeiros, médicos também já atendem aí aos seus pacientes. Serviço de Atendimento Móvel de Urgência, a SAMU de Ubaitaba, com Débora e sua equipe à disposição da comunidade. E a SAMU de Aurelino Leal também à disposição da comunidade. Aí é só ligar 192 e você será prontamente atendido por essa equipe. A Bolsa Vedete hoje está com Daniel e Diego até as 14h. A Balsa Santa Luzia, com Vinícius, Guga, Edmilson e João. Ela funciona até às 22h. Serviço de táxi, mototáxi das duas cidades também funcionando. Aí os canoeiros, por sobrevida as contas, trabalhando, ainda é um ponto cada dia. E o terminal rodoviário, aí para embarque e desembarque. Hoje é onde estão chegando a toda hora em estados e cidades. Por aí o cliente não vai ter problema nenhum em encontrar um sanitário, guichê, lanchonete, taxista, mototaxista. Policiais militares, como sempre, rondando as duas cidades nessas rondas apaziguadoras, à procura da paz e da ordem. Eles são subordinados à companhia número 61 da cidade de Ubaitaba e da Polícia Militar. Eu vou ficando por aqui, Juanita, porque tenho até o momento de informações aqui no nosso estúdio. É claro que se surgir algum fato novo, eu volto ainda nessa edição de terça-feira. Se não acontecer, a gente retorna amanhã com outras informações. Um bom dia para você e um bom dia para todos os nossos ouvintes.
0: Tudo bem, Jota Mello? Obrigado pela sua participação com a gente nesta manhã de terça-feira. Logo bem cedinho, atualizando os nossos ouvintes a respeito de tudo o que está acontecendo aqui na cidade de Ubaitaba, Aurelino e toda a região. 7h17 agora. São 7h17. 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
0: Tudo bem, vamos ao quadro De Olho na Previsão. Mas antes, deixa eu mandar um alô para o Lucas, aí no Supermercado Armandão, acompanhando a nossa programação desde cedo. 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A previsão do tempo para hoje é um dia de sol com algumas nuvens e chuva passageira. Inclusive, já choveu agora pela manhã. À noite, muitas nuvens, mas com o tempo firme, tá certo? A mínima é de 20 e a máxima é de 27 graus.

0: tudo bem? 7 horas, 20 minutos no horário de Brasília. São 7 horas e 20 minutos. A gente vai falar sobre um assunto que a grande mídia tem falado muito pouco ou quase nada, que é a respeito daquela tragédia na Venezuela, com muita gente morta, vítimas do terremoto, mas que a grande mídia não tem falado muito, né? Por que será que uma tragédia com aquela proporção, daquele tamanho, mas a grande mídia, os veículos de comunicação, né, de grande alcance, até mesmo a própria internet, tem falado quase nada, muito pouco, a respeito daquela tragédia? É um pesadelo. O que o povo da Venezuela tem sofrido, está passando, é um pesadelo. Muita gente morta, muita gente desaparecida, cidades inteiras destruídas, vítimas de um terremoto fortíssimo, mas o mundo vira as costas. O mundo não está nem aí para o que está acontecendo na Venezuela, um país vizinho aqui ao Brasil. Os nossos olhos, as nossas preocupações estão voltadas para a política, né? A polarização. Quem gosta de um, quem não gosta do outro. Aos jogos da Copa do Mundo, né? A mídia toda só fala de Copas do Mundo. Enquanto isso, a Venezuela está sob escombros. Milhares de pessoas mortas. É um pesadelo. Sobreviventes descrevem o que está acontecendo na Venezuela. Mas nós, como sociedade, não estamos muito preocupados com o que está acontecendo com os nossos irmãos venezuelanos, vizinhos, né? Por que será? Por que será que não há uma comoção da sociedade, da mídia, da grande imprensa, dos países, com relação à situação na Venezuela? Você sabia que a semana passada aconteceu um terremoto na Venezuela, onde milhares de pessoas morreram, cidades inteiras ficaram destruídas? Por que será que a gente não está falando sobre esse assunto? O pesadelo que o povo da Venezuela está passando. Olha, tem relatos chocantes. Sobreviventes dos terremotos que atingiram a Venezuela ainda tentam lidar com o trauma de quem viu de perto prédios desabarem em segundos. Tem gente que ficou presa sob escombros e perdeu familiares na tragédia. Na cidade de Laguaíra, uma das mais atingidas, tem um pescador que, por sinal, é brasileiro. O Osvaldo, ele conseguiu escapar ao lado da neta, mas perdeu seu sobrinho, que morava no primeiro andar de um prédio que ficou completamente destruído. Ele diz o seguinte: desci as escadas correndo com a minha neta, tem um sobrinho que mora no primeiro andar e ele não foi encontrado. Muita gente morreu. Saíram 6 ou 7 pessoas vivas desse prédio inteiro. É um pesadelo. Ele contou. Tem mais depoimentos. E tem outros depoimentos. Tem um outro depoimento de um morador que diz o seguinte: eu abracei o batente da porta da cozinha, começou um movimento forte e logo depois outro mais forte ainda. Percebi que o prédio estava desmoronando, relembra uma moradora. Tem outro depoimento aqui de um outro morador e ele diz o seguinte: quando tudo parou de tremer, ficou escuro e havia muito pó, eu disse para mim mesma: estou viva. Outro relato chocante de um outro morador, ele diz o seguinte: 6 horas depois do terremoto, ainda não tinha aparecido nenhum bombeiro, nenhum policial, só pessoas procurando por conta própria os seus parentes. As informações que se tem da Venezuela é de número alarmante de pessoas, que se aproxima de 2.000 pessoas mortas, muitos desaparecidos, cidades inteiras vieram abaixo. E por que que a gente não está falando desse assunto? Por que será que isso não incomoda? Por que será que mais de 2.000 pessoas mortas não nos causa comoção? O mundo vira as costas. Sabe por quê? Porque as vítimas do terremoto são pessoas de um país pobre da América do Sul. São pessoas geralmente de origem humilde, moradoras de regiões periféricas. A Venezuela é um país pobre, que recentemente, inclusive, foi invadido pela potência norte-americana, teve o seu presidente capturado, sequestrado, seja lá o que for, e agora ele está aí. O mundo vira as costas, a sociedade não tem compaixão. Sabe por quê? Porque foram pessoas simples, pobres, de um país pobre que morreu. O mundo não está nem aí para os pobres. Se um terremoto desta magnitude é na Europa, Ave Maria, parava a Copa do Mundo. Até a Copa do Mundo teria parado. Se um terremoto com esta magnitude acontecesse em um país rico, com esse número alarmante de mortos, o mundo inteiro estava voltando as suas atenções para lá. Mas pelo contrário, a Venezuela é um país pobre, de um continente, aspas, pobre, composto por pessoas, na sua grande maioria, pobres. Ninguém se importa com o pobre. Ninguém se importa com o pobre. A Venezuela que resolva seus problemas, é assim que a gente diz. A grande mídia está nem aí. Se o que aconteceu na Venezuela tivesse acontecido num país europeu, os canais de televisão já teriam mandado, inclusive, equipes e mais equipes de reportagem para fazer a cobertura da tragédia. Mas cadê? Você tem visto equipes de televisão serem enviadas especificamente para cobrir a tragédia na Venezuela? De vez em quando, uma matéria, uma reportagem, para não dizer que não falou das flores. Sabe por quê? Porque as mortes da Venezuela não nos incomoda, porque foram pessoas simples, humildes e pobres de um país pobre. Quando o pobre morre, quando o pobre é vítima de uma tragédia como essa, a sociedade vira as costas. E a gente precisa parar com essa seletividade. O reino dos céus não passa por aí. Para Deus, todo mundo tem a mesma importância, seja ela pobre ou rica. Cada vida tem o mesmo valor, seja ela uma vida de um pobre ou a vida de um rico. O que as famílias da Venezuela estão passando agora deve ser uma dor de todos. Todos nós deveríamos estar sentindo as dores que as famílias da Venezuela estão sentindo. Pessoas perderam seus parentes, familiares inteiros, famílias inteiras foram destruídas. E a gente não está nem aí. Tem gente que nem está sabendo, né, que teve esse terremoto na Venezuela. Ninguém fala. Ninguém fala nada, ninguém diz, ninguém mostra. O mundo vira as costas. O reino de Deus não passa por essa lógica. O reino de Deus não passa por essa lógica. O reino de Deus é para todos, para pobres e ricos. E situações como aquela que o povo da Venezuela passa neste momento deveria ser algo que incomodasse todo mundo. Mas pelo visto, a gente não está nem aí, né? Que Deus cuide das pessoas da Venezuela, que Nossa Senhora ampare cada família, cada pessoa que neste momento ainda está debaixo de escombros, tentando sobreviver há mais de uma semana. Que Deus possa amparar aquele povo.
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0: Tudo bem, 7h35 agora, é isso mesmo. Hoje ainda é 30 de junho, né? Mês de junho é mês de forró, né? E aqui na Ubaitaba FM você já sabe. 7h35 agora, falar com o Cito, direto do Hiper Bom Smart. 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
0: Tudo bem, Cito? Obrigado pela sua participação conosco nesta manhã. 7h38 agora, pelo horário de Brasília. 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Vem. E o Brasil, hein? Eita, nós! Foi difícil, foi emocionante, mas o Brasil passou para a próxima fase da Copa do Mundo. Agora é papo de oitavas de final, né? O Brasil venceu o Japão de virada e avançou às oitavas de final da Copa do Mundo. Meu amigo, tinha que ser no último minuto, tinha que ser no último lance de ataque. Ó, minha gente, meu coração é frágil, meu coração é como vidro, meu coração é como um beijo de novela. Parafrasear Belchior aqui para dizer que eu não aguento mais tantas emoções assim não, rapaz. Olha, com virada nos acréscimos, o Brasil venceu o Japão por 2-1 na tarde de ontem, segunda-feira, dia 29. Em Houston, no Texas. E garantiu a vaga nas oitavas de final da Copa do Mundo. A seleção brasileira teve dificuldades no primeiro tempo e foi para o intervalo atrás do placar. Após uma falha da defesa, o jogador japonês aproveitou a oportunidade e marcou para os japoneses aumentando a pressão sobre a equipe comandada por Carlos Ancelotti. Na etapa final, o Brasil voltou com outra postura. A equipe passou a controlar a partida, pressionou o Japão e conseguiu chegar ao empate com Casemiro. Já nos acréscimos, Gabriel Martinelli marcou o gol da virada e confirmou a classificação brasileira para o mata-mata. Com o resultado, o sonho do hexacampeonato segue vivo. Agora, o Brasil aguarda a definição dos adversários nas oitavas de final, que sairá do confronto entre Noruega e Costa do Marfim, marcado para hoje, dia 30. A partida das oitavas de final está prevista para o próximo domingo, dia 5, às 5 horas da tarde, em Nova York. Haja coração, como dizia Galvão Bueno.
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0: bicicleta de assalto e fugiu do local. A fuga, no entanto, foi interrompida por equipes da PM, que localizaram o homem e efetuaram a prisão em flagrante. Com ele, foram apreendidos um revólver calibre 38 com munições suprimida, 7 munições intactas, 15 cartuchos deflagrados, um celular e um aparelho telefônico da vítima.
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0: Tudo bem, são 7 horas e 48 minutos agora. Já estamos de volta. 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Alô Maza, bom dia. Alô Nerivan, bom dia. Alô Reginho, bom dia pra vocês também, tá bom? Forte abraço, 7h49 agora. 7h49, vou falar com o meu compadre Nego Jai. Alô Nego Jai, bom dia lá na rua Gutenberg de Araújo, Serralheria Porto. 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
1: Bom dia, meu compadre, chama e cuida, irmão. Um bom dia com Jesus pra nós, uma boa terça-feira. Vamos pra mais um dia, com a permissão do Senhor, né? 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
0: Tudo bem, meu compadre. Bom dia para o senhor também. Forte abraço a toda a turma da rua Gutenberg de Araújo acompanhando a nossa programação, tá bom? 7h49 agora, faltando 11 minutos para as 8 da manhã. Faltando 11 para as 8. 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
0: Tudo bem, forte abraço pra você, meu amigo Nem, no supermercado Santana, aí no bairro Armandão, com o rádio ligado, acompanhando a nossa programação juntamente com toda a sua equipe. Valeu, Nem. Obrigado pela sua participação conosco, tá bom? Até amanhã. Agora faltando 6 minutos para as 8. Abraço pra Tina, na Ruinha, com o rádio ligado. Alô, Tina, bom dia pra você. Tá bom, Tina? Forte abraço a você que acompanha a nossa programação. Nosso querido amigo Gazo, aí na Ruinha também, o mestre Gazo. Forte abraço, Gazo, pra você. Quem também acompanha a nossa programação é o nosso querido Elenilton, motorista da Kombi, do Hiper Bom Smart, também acompanhando a nossa programação. A todos os moradores da Ruinha, o nosso muito bom dia!
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0: Agora faltando 5 minutos para as 8 da manhã. Faltando 5 para as 8, muito bom dia. Olha, minha gente, um homem foi preso em flagrante por adquirir moeda falsa em Irecê. Fica de olho, viu? Nesse período aí de muita festa, né? Tem os espertalhões aí passando moeda falsa, viu? Um homem de 21 anos, suspeito de adquirir moeda falsa por meio de encomenda postal, foi preso em flagrante na quinta-feira no município de Irecê. A ação foi realizada por equipes do Serviço de Investigação da 1ª Delegacia Territorial de Irecê, após informações repassadas pela Polícia Federal. Com base nas informações recebidas, os policiais civis iniciaram o monitoramento do suspeito, que compareceu a uma agência dos Correios para retirar uma encomenda destinada ao seu nome. Após receber o objeto postal, ele foi abordado ainda na área externa da unidade. Durante a inspeção da encomenda, os investigadores localizaram um livro contendo 10 cédulas com aparência de notas de R$100, totalizando R$1.000 em moeda falsa. O suspeito foi preso e conduzido à unidade policial, juntamente com o material apreendido, sendo autuado em flagrante. Ele permanece à disposição do Poder Judiciário.
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0: Tudo bem, faltando 4 minutos para as 8 da manhã. Faltando 4 minutos para as 8 da manhã. Tem jogo de Copa do Mundo hoje e jogo que interessa ao Brasil, né? Costa do Marfim e Noruega se enfrentam e é daí. É deste jogo que vai sair o próximo adversário da seleção brasileira, num jogo que vai acontecer no domingo às 5 horas da tarde, tá bom? É isso mesmo. Olha, hoje tem jogo pela Copa do Mundo e tem jogo que interessa a nós brasileiros. É o jogo entre Costa do Marfim e Noruega. O jogo vai ser 2 da tarde, viu? Olho nesse jogo aí, porque é daí que vai sair o nosso próximo adversário. Além de Costa do Marfim e Noruega, hoje tem também Suécia e França. Esse jogo é às 18 horas, pelo horário de Brasília, tá bom? E às 22 horas, 10 da noite, tem México e Equador.

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2: O Paraguai surpreendeu a Alemanha e garantiu classificação para as oitavas de final da Copa do Mundo, após vencer nos pênaltis por 4 a 3. Depois de empate por 1-1 no tempo normal e na prorrogação. Julio Enciso abriu o placar para os paraguaios no primeiro tempo. Kai Havertz empatou na etapa final e nas penalidades o goleiro Orlando Gil brilhou ao defender duas cobranças e comandar a classificação histórica da equipe sul-americana. A eliminação também entrou para a história de forma negativa para os alemães. Foi a primeira vez que a Alemanha perdeu uma disputa de pênaltis em Copas do Mundo, encerrando uma sequência de 4 vitórias nesse tipo de decisão. Com a vaga garantida, o Paraguai enfrentará o vencedor do confronto entre França e Suécia nas oitavas de final, mantendo vivo o sonho de conquistar uma campanha inédita no Mundial. O Brasil venceu o Japão por 2-1 em Houston e garantiu vaga nas oitavas de final da Copa do Mundo. A seleção saiu atrás no placar após um erro na saída de bola aproveitado por Kaiichi Sano, mas reagiu no segundo tempo. Casemiro empatou de cabeça aos 11 minutos da etapa final e quando a partida caminhava para a prorrogação, Gabriel Martinelli marcou o gol da vitória aos 50 minutos, após assistência de Bruno Guimarães. Apesar da classificação, o Brasil teve motivos para preocupação. Casemiro saiu lesionado na segunda etapa. A equipe comandada por Carlo Ancelotti agora aguarda o vencedor do confronto entre Noruega e Costa do Marfim para conhecer seu adversário nas oitavas de final da competição. Lucas Paquetá deixou a torcida brasileira preocupada ao sair mancando no intervalo da partida contra o Japão, pelo 16avos da Copa do Mundo. O meia sentiu dores na coxa ainda no início do jogo, chegou a receber atendimento e tentou permanecer em campo, mas não suportou o incômodo. Na saída para o vestiário, precisou do apoio de Neymar e Endrick para caminhar e foi substituído pelo jovem atacante no segundo tempo. Após a partida, a comissão técnica informou que Paquetá passará por exames para avaliar a gravidade da lesão e saber se terá condições de seguir na competição. A situação preocupa a seleção brasileira, já que o jogador é uma das peças importantes do esquema de Carlo Ancelotti.

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2: Tudo bem, agora são 8 horas e 1 minuto no horário de Brasília. Você acompanhou as notícias do esporte. A gente falou bastante de esporte aqui hoje, né? Na nossa edição. Afinal, estamos vivendo esse clima de Copa do Mundo. Tivemos jogo da seleção brasileira ontem. Um jogo sofrido, mas a gente conseguiu passar para a próxima fase, né? Eu acompanhei a partida. Contido ali, né? Segurando o emocional. Fiz as minhas análises também a respeito do que eu vi, como eu assisti ao jogo, qual foi a visão que eu tive do jogo. Eu percebo que no segundo tempo, né, a postura da seleção muda, principalmente depois das mudanças feitas pelo Carlo Ancelotti, quando ele coloca, né, Endrick no jogo e também muda o posicionamento do Vini Júnior. E aí, percebam que tanto o Endrick pela direita, quanto o Vini Júnior pela esquerda, eles mudam a energia do time, né? O que é que eu vi ali? O que é que eu percebi? Com a entrada do Endrick, a energia do time mudou, né? Os dois jogadores jogando abertos pelas pontas, né? Mais espetados ali, digamos assim. Endrick pela direita, Vini Júnior pela esquerda. Faz com que aquela linha central da zaga do Japão, ela precisa abrir, né? Então, com isso, a gente consegue pressionar melhor e também a ousadia, né, do jogador brasileiro, né, na sua parte individual, tanto o Vini Júnior quanto o Endrick. Eu acho que mudou a energia do time, né? A entrada do Endrick, a mudança de posicionamento, né, do Vini Júnior, eu acho que mudou a energia do time e, graças a Deus, mesmo que seja sofrido, doído, nos acréscimos, mas a gente conseguiu a virada num jogo que a gente foi para o intervalo perdendo por 1-0 e conseguimos, assim, a vitória, podendo passar de fase. Agora é esperar, hoje tem jogo Costa do Marfim e Noruega, esperar quem será o próximo adversário. Eu, particularmente, não gostaria de enfrentar a Noruega. Eu acho a Noruega um time de jogadores altos, né? Com uma performance melhor. Mas, venha quem vier, a gente vai ter que enfrentar e saber lidar com cada adversário e vencendo jogo a jogo. É por aí. Força Brasil, boa terça-feira para todo mundo. Fiquem com Deus. Eu volto amanhã. Falamos também a respeito da situação na Venezuela. É crítica. Muitas pessoas mortas. O mundo não está voltando as suas atenções para o drama, o caos que assola os nossos irmãos venezuelanos depois do terremoto. A gente precisa falar disso e dizer que o reino de Deus não passa pela lógica, né, do abandono, do cada um que se vira as costas para os pobres. Muito pelo contrário, os evangelhos de Jesus Cristo o tempo todo nos chama a estender a mão a quem precisa. Os evangelhos de Jesus Cristo, né, o tempo todo vai dizer que a gente veio aqui para cuidar um dos outros, principalmente daqueles mais pobres, dos mais fracos. Então a lógica do reino de Deus passa por aqui, ó, por estender a mão, por voltar o olhar, a compaixão àqueles que estão sofrendo. E o povo da Venezuela já é um povo bem sofrido e agora está sofrendo ainda mais porque foram acometidos aí por um forte terremoto que matou milhares de pessoas. Precisamos olhar para os venezuelanos com compaixão, com misericórdia e, sobretudo, com amor ao próximo. Vamos seguindo. 8:05 agora, eu fico por aqui, prometo voltar amanhã a partir das 7. Fiquem todos com Deus e até amanhã, se Deus quiser. Tchau, tchau.
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1: Atenção, atenção, pessoal. Muita animação, porque o sanfoneiro é mesmo, a quadrilha é a mesma, mas o puxador é o outro. Isso, agora vai, agora é contigo. Vai, pessoal, vai, pessoal. Tá, tá.

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7: Sou Baitaba FM, sintoniza com a gente, muita música, muito forró, vocês curtem com a gente, chegando pra gente, forró real, imagino Amanda Feira fazendo a festa no céu.
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0: a você ligado com a gente. Valeu pelo carinho, valeu pela sintonia na sua melhor, na sua 87.9, a rádio que a gente sintoniza e fica assim, olha, de bem com a vida. Você nos centros, nos bairros, nas fazendas, a você onde quer que se encontre, ligado com a gente. Valeu pelo carinho. Bom dia, alegria. 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
0: Valeu, William da Móveis Simonetti, deixando a gente bem informado e cheio de promoção na sua Baitaba FM. A gente segue.

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1: 10h10, a sua melhor. Bom dia, você ligado com a gente. Valeu pelo carinho, valeu pela sintonia. E nossa seleção classificada, né? Participando das oitavas de final. E passou aí, né? E o Japão foi eliminado. A Alemanha também já foi eliminada, né? Foi desclassificada. Japão, né? E agora segue-se o jogo. Então, o Brasil foi classificado ontem com 2-1, né? O Japão fez um gol e Brasil 2. E estamos aí na torcida. Somos brasileiros, não desistimos nunca. Bom dia aqui na sua Baitaba FM. 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

Atenção, atenção, pessoal. Muita animação, porque o sanfoneiro é mesmo, a quadrilha é a mesma, mas o puxador é o outro. Isso, agora vai, agora é contigo. Vai, pessoal, vai, pessoal. Taca!

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7: 6 horas e 27 minutos, 10h27, boa.

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6 horas e 51 minutos, 10h51. Bom dia, você ligado com a gente. Valeu pelo carinho, valeu pela sintonia. Na sua Baitaba FM. Chegando essa aqui, é o som da banda Magnífico. 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

11h54, deixa eu mandar um alôzão pra Adelison, na Fazenda Cachoeira Bonita aí, ligado com a gente. Alôzão pra você, Adelison, e toda a turma aí na Fazenda e na Cachoeira Bonita, ligadinho com a gente. Bom dia especial pra você e toda a turma, Adelison Mecânico, grande ouvinte da gente. Valeu, Adelison, valeu pelo carinho, valeu pela sintonia. Toda a turma aí na Cachoeira Bonita, abração pra vocês.

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0: Queria dizer pra vocês que se não fosse por vocês, esse DVD não estaria acontecendo. Palmas pra vocês, palmas, palmas. Essa aqui marcou época, hein? Todo mundo vai cantar com o avião.
1: Olha que é de Bahia.

0: 10 minutos, 11h10. 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
0: 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A gente segue de música na sua melhor. Bom dia.

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12:01, 12:01, a gente vai ficando por aqui agradecendo a você, amigo ouvinte, que estava ligado com a gente, continua a sintonia. Daqui a pouquinho tem Realidade Atual com Jacques Cristiano. Um abração para todos vocês. Fiquem agora com o programa Realidade Atual. Tchau.

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0: Beleza, agora são 12 horas e 18 minutos, 12 e 18 na Bahia. Vamos aos principais destaques do Realidade Atual de hoje.
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0: Olha, vamos às principais manchetes do Realidade Atual de hoje. Pastor evangélico morre após sofrer infarto enquanto assistia o Jogo do Brasil em Feira de Santana. Esposa morre e PM fica gravemente ferido após batida entre carro e carreta em Gandu. E mais, daqui a pouco um balanço completo de tudo o que aconteceu nas últimas horas em Ubaitaba e em toda a região do Cacau. Ambulante é preso suspeito de vender uísque adulterado durante o Itapedra em Itabuna. Pablo atribui sucesso ao amor pelo trabalho, fé e carinho, além de apoio dos fãs. E mais, daqui a pouquinho tem as principais notícias policiais de toda a região. Casal fica ferido após carro colidir com carreta em Jequié. Vigilante é morto a tiros por colega de trabalho durante festa de São Pedro. E mais, daqui a pouco, a programação do São Pedro de Aurelino Leal. Agora são 12 horas. Bahia, boa tarde.

0: Agora são 12 horas e 23 minutos, 12h23 na Bahia. Eu estou apresentando Realidade Atual, jornalismo sério, com credibilidade, responsabilidade na informação. Daqui a pouquinho, um balanço completo de tudo o que aconteceu nas últimas horas em Ubaitaba e em toda a região do Cacau. Ontem foi o Jogo do Brasil, né? Jogo que seria por volta das 14h, né? Mas lá onde eles jogaram começou ao meio-dia, seria meio-dia lá e 14h aqui. E aí não seria justo a gente apresentar o Realidade Atual, já que o clima ontem era do Jogo do Brasil, não é? E aí a gente deixou para apresentar o programa Realidade Atual hoje, já que ontem seria, como eu disse, o Jogo do Brasil. Tá bom, gente? Quinta-feira é feriado, é o 2 de julho, feriado em toda a Bahia. Daqui a pouquinho a gente vai falar sobre isso. É onde os políticos se encontram na lavagem do Beco na lavagem do Bonfim em Salvador, não é? O que vai ser de deputado, o que vai ser de gente lá nessa lavagem do Bonfim em Salvador, já que é o 2 de julho, né? Eles gostam de se aparecerem. Ano de eleição, né, Wesley? Todo mundo quer aparecer na festa, aparecer no trio, ir para a igreja. Ano de eleição e Ubaitaba, principalmente, é um monte de político que vira crente. Sabia disso? Vira crente. É aquele crente da boca para fora, aquele que a gente já conhece, né? É o famoso Raimundo, pé na igreja e pé no mundo. Aí depois que ganha a eleição, tchau. Tchau, Lala. E aí é desse jeito, né? Todo mundo querendo visibilidade para ganhar voto. Amanda Vieira, boa tarde, Amanda.
1: Boa tarde, Jackson. Boa tarde a todos os ouvintes. 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Volta a você, Jacques. Obrigado.
0: Beleza, beleza, beleza. Agora são 12 horas e 28 minutos, 12h28 na Bahia. Eu estou apresentando Realidade Atual, 12 horas e 28 minutos. 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Eu vou rapidinho para um breve intervalo e volto já já apresentando Realidade Atual.

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0: começar, agora são 12 horas e 35 minutos, 12 35 na Bahia, eu tô apresentando Realidade Atual, jogão de ontem, viu? Jogão, Brasil versus Japão, e o meu placar foi aquele ali, 2-1, eu falei, o Japão faz o primeiro gol, e aí deu no que deu e nós somos campeões, né? Ganhamos aí, já avançamos e vamos ser campeões. Pode guardar esse áudio aí. Eu vou conversar agora com o professor de Jiu-Jitsu, Wesley, não é? Ele vai falar sobre o segundo campeonato Connect Kids da Prodígio Jiu-Jitsu. Eles dão aula, viu, gente? É, Wesley e Max, eles fazem um trabalho social maravilhoso. Eles dão aula para crianças carentes aqui na cidade de Ubaitaba, né? Um trabalho muito bonito que eles fazem, tá bom? A prefeitura de Ubaitaba cedeu o colégio, não foi? A escola lá no Maria Olímpia, Nova Olímpia, né? Estão lá nessa, né? Nessa empreitada aí. E aí eles estão fazendo esse trabalho aí, que é um trabalho voluntário. Não é, esse trabalho não é da prefeitura não, viu, gente? Não é? Eles estão no espaço que a prefeitura, não é, cedeu aí para eles. Só que não é um trabalho da prefeitura. É um trabalho social deles, de Wesley e também o Max, tá bom? E assim, eles necessitam de ajuda, inclusive da população, não é, para continuar esse trabalho, porque eles não têm ajuda de prefeitura, financeiramente falando, nada. É uma ajuda dos pais dos alunos, né, Wesley? Boa tarde, meu amigo.
1: Boa tarde, Jax, tudo bom?
0: Tudo beleza.
1: Boa tarde a todos que estão nos ouvindo. Desde já, agradecer a oportunidade mais uma vez da gente poder falar a respeito, né? E é como você estava falando, realmente, o apoio que nós temos é um apoio assim de braço, né? É um projeto levantado aí com a graça de Deus e com a ajuda das pessoas que têm colaborado com a gente. Dentre elas, né, o Max, como você citou, que é um dos responsáveis com a gente ali. E estamos aí caminhando há mais ou menos um ano e meio já com esse projeto.
0: Sim.
1: Estamos promovendo no dia 16 de agosto, será num domingo, a gente quer promover o evento, que é o segundo campeonato Connect Kids da Prodígio Jiu-Jitsu aí com a galera. O intuito desse movimento que a gente está levantando, além de testar, né, as crianças que já estão com a gente aí participando do projeto, é fazer uma conexão entre as escolas de jiu-jitsu que a gente conhece aqui, tanto da região de Ubaitaba quanto algumas regiões circunvizinhas, né? Temos contato com alguns professores de Jequié, de Barra Grande, de Itabuna, e queremos levantar esse momento aí para participação das crianças. E realmente contamos com a ajuda das pessoas que podem dar esse apoio a nós.
0: Ô Wesley, e a categoria? Quais são as categorias?
1: As categorias para o campeonato é a Kids, a infantil e a adulto. Ou seja, o nome é Connect Kids, mas a nossa conexão é geral, né? Sendo praticante de jiu-jitsu e quiser participar do campeonato, está aberto.
0: Sim. Bom, outra coisa, valor da inscrição.
1: O valor da inscrição, nós estamos fazendo uma taxa mínima, valor bem simbólico, a partir de R$30. E a gente também pede a colaboração de 1 quilo de alimento não perecível. Esse valor vai ser revestido para a gente promover o evento e também os alimentos que a gente arrecadar. Nós vamos tentar escolher ali, selecionar famílias que vemos que tem a situação de carência para a gente poder fazer a distribuição.
0: Beleza. O evento acontece no dia 16, né?
1: Isso, exatamente. Dia 16 de agosto, num domingo. O horário a gente ainda está a combinar, porque estamos aguardando a inscrição do pessoal que está fazendo aí a participação.
0: Sim, agora, para se inscrever...
1: Pronto, a inscrição é fácil. Nós temos o nosso Instagram, que é prodigium_jiu-jitsu, tudo junto ali. Você vai encontrar lá no Instagram, prodigium.
0: Underline, né?
1: Isso, underline jiu-jitsu.
0: Sim.
1: Você vai encontrar. E lá no Instagram a gente colocou o link de inscrição, onde a pessoa pode colocar ali as informações necessárias. Caso não consiga o acesso pelo Instagram, tem também o nosso WhatsApp. Se puder, eu até falo o nosso...
0: Pode ficar à vontade.
1: Contato aqui.
0: Certo.
1: O WhatsApp é o DDD 27.
0: Sim.
1: 997-86-04-32.
0: E o de Max é o 73981 60 9098. Exatamente. É isso? Bom, outra perguntinha aqui. As inscrições vão até que dia?
1: Até então, nós estamos fazendo as inscrições aproximadamente até o dia 20 de julho, para ficar mais próximo ali a gente conseguir organizar.
0: Sim.
1: Caso aconteça de a gente prolongar, a gente vai estar avisando também pelo Instagram.
0: Sim, beleza. Gente, olha, segundo campeonato Connect Kids, tá bom? Realizado aí pela Prodigium Jiu-Jitsu. Dia 16 de agosto de 2026. O horário já está estabelecido já, Wesley?
1: O horário ainda não, porque a gente depende da galera se inscrever para determinar. Mas ocorrerá durante, como é campeonato, geralmente início é pela manhã.
0: Sim, sim. Valor da inscrição, R$30, mais um quilo de alimento não perecível. Os telefones para contato, que hoje ninguém vai ligar para ninguém, hoje é o WhatsApp, né? É o 739-8160-9098 e o 027-99786-0432. Categorias infantil, juvenil e adultos.
1: Exatamente.
0: Não é isso?
1: Toda categoria aí.
0: Beleza, inscrição, R$30. Wesley, obrigado, viu, meu amigo?
1: Eu que agradeço mais uma vez, Jax.
0: Beleza. Puxa. Um abração para você, brigadão. Olha, agora são 12 horas e 42 minutos, 12h42, eu estou apresentando Realidade Atual, jornalismo sério com credibilidade e responsabilidade na informação, viu? 12 horas e 42 minutos, daqui a pouco tem mais entrevista aqui no Realidade Atual, mas antes, deixa eu bater um papo aqui, Amanda, rapidinho, com meu amigo Cito, ele que vai trazer as promoções lá do Hiperbom Smart. 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

0: Cito, grande Cito, um abração pra você, obrigado aí pela sua participação, viu, meu amigo? Tá bom? Um abração pra você, obrigado aí pela sua participação. 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Amanda Vieira, mais uma vez, boa tarde, Amanda.
1: Mais uma vez, boa tarde, Jackson. Boa tarde aí a todos os ouvintes. 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Volta você, Jackson. Obrigado.
0: Beleza, agora são 12 horas e 47 minutos. 12h47 é rapidinho. A gente não pode atrasar o intervalo, né? Eu vou para um breve intervalo e volto já apresentando Realidade Atual, viu, gente? É rapidinho, rapidinho, rapidinho.

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0: Beleza, beleza. Eu estou apresentando realidade atual, jornalismo sério com credibilidade na informação. Realidade atual, a voz do povo baitabense, a voz do povo de Aurelino Leal, a voz daqueles que não têm voz, viu? Cadê o J. Melo? Tá na linha? Deixa eu liberar logo o J. Melo, tá aí na linha já esperando a gente. Então, não vamos deixar o J. Melo esperando, não. Daqui a pouco tem os irmãos lá da Igreja Batista, viu, gente? É isso aí. J. Melo, boa tarde. Opa, cadê o J. Melo? Tá aí, beleza? Tá beleza? Vamos lá. J. Melo? Não, foi não. Deixa eu ver.
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Um homem morreu e uma mulher ficou ferida após o acidente de carro nesta segunda-feira, dia 29, ontem. O fato ocorreu no semianel rodoviário de Itabuna. O veículo em que eles estavam tombou e saiu da pista. E ainda não foi identificado o homem e que faleceu aí no local. A mulher foi levada para o hospital de base Luiz Eduardo Magalhães. Eles seriam um casal.

apuradas pelas autoridades que cuidam deste caso. A torcida eufórica de Ubaitaba vibrou mais uma vez na tarde de ontem, com mais uma vitória da seleção brasileira. Em uma partida sofrida, o Brasil conseguiu virar o jogo no último momento e se saiu vitorioso por 2-1. O comércio foi fechado ao meio-dia, os funcionários tiveram direito a assistir o jogo em suas residências. Até órgãos federais, e Érica que encerrou seus atendimentos ao público ao meio-dia. Na Praça Cultural, várias pessoas assistiram o jogo no telão e fizeram a festa. Os torcedores de Baitabense já estão preparando aí seus corações, pois a partir de agora o Pimba vai esquentar, pois para o final só ficam as seleções mais fortes. O otimismo na cidade continua. No HSVP, Hospital São Vicente de Paulo, da cidade de Baitaba, por aí os profissionais

0: Mundial, no Allianz BP, ou melhor, no HGAL. Por ali, os técnicos, os enfermeiros, os médicos também, com os seus auxiliares, já estão tratando ali das enfermidades dos pacientes. Serviço de atendimento móvel de urgência de Baritaba, SAMU, aí com a coordenadora Débora e toda a sua equipe, já atende pelo 192. A SAMU de Aurélio Leal, da mesma forma. No 192 você pode contactar aí com os profissionais, eles vão atender onde você estiver. Balsa Vedete, hoje com Daniel Negro, até às 14h. A balsa Santa Luzia está hoje com Vinícius, Buda, Vinícius e João, até às 22h. E o serviço de táxi e mototáxi nas duas cidades já funciona. Canoeiros fazem seus trajetos corriqueiros por sobre o Rio das Pontas. Terminal rodoviário aberto aí desde cedo para embarque, desembarque, aí com lanchonete, vocês, taxista e mototaxista, e os banheiros também para quem quiser usar. Policiais militares adoramente tentando aí a paz e a ordem a serviço da 61ª Companhia Independente da Polícia Militar da nossa cidade de Baritaba. E eu vou ficando por aqui. Se acontecer fato novo, eu volto ainda nessa edição do programa Realidade Atual. Se não acontecer, a gente retorna amanhã com outras informações. Eu vou deixando aí uma ótima tarde aí para todos vocês que fazem a Rádio Baritaba FM e em especial para todos os nossos ouvintes.
1: Ah, beleza, beleza. Valeu, meu amigo J. Melo. Um abração para você. Obrigado, J., pela sua participação, viu? Olha, acidente grave no município de Gandu acabou matando a esposa de um policial militar. A menina tinha 23 anos, né? Daqui a pouquinho a gente vai falar sobre esse assunto. Jovem de 23 anos morre, policial militar fica gravemente ferido em acidente em Gandu. Eles moravam na cidade de Itabuna e tinham casado, se não me engano, recentemente, tá bom? Filho mata mãe e rouba dinheiro da vítima para comprar drogas. Daqui a pouco também a gente vai falar sobre esse assunto. Mas agora a gente vai falar sobre a corrida beneficente, né, gente? Corrida beneficente aí que vai acontecer aqui na cidade de Ubaitaba, tá bom? É em pró, olha aí, corrida beneficente em pró da construção da nova sede da primeira igreja batista de Ubaitaba. O templo está ficando lindo, mas precisa de sua ajuda. E aí a equipe está realizando uma corrida aqui na cidade de Ubaitaba. Né, Jamile? Boa tarde.
2: Boa tarde, meu amigo Jackson Cristiano. Boa tarde, Amanda. Boa tarde a todos os ouvintes da Ubaitaba FM. Essa rádio aí que é líder em audiência. Realidade é Atual aí, levando bomba, notícia, né? Para toda a região. É isso mesmo, Jackson. A gente mais uma vez vem aqui reforçar, né, esse momento lindo que está prestes a acontecer. A nossa corrida, né, do UAN 316.
1: Sim.
2: E essa corrida está sendo realizada no dia 2 de julho, quinta-feira agora, está chegando o dia, o coração vai ficando acelerado e as expectativas, né, são 100% positivas.
1: Sim, sim.
2: Graças a Deus, a gente tem assim, entregado tudo na mão do Senhor, porque é Ele que nos proporciona esse momento. Primeiro, né, a permissão é Dele e vem tudo dando certo. E a gente vem aqui reforçar, né, a nossa corrida, que se mantém de pé no dia 2 de julho. Nosso encontro marcado é ali na Avenida Beira Rio.
1: Sim.
2: A partir das 6h começa a nossa concentração. Então, a partir das 6h, você já está convocado e convidado, você e toda a sua família, a fazer parte desse momento lindo. E a nossa largada será pontualmente às 7h. Então, você atleta, você corredor, você que vai ali fazer sua caminhada, que vai levar seu filho, que vai participar desse momento de louvor, de gratidão a Deus, não perca o horário, fique atento, coloque o reloginho ali e esteja lá no horário pontual, porque às 7h é a nossa largada, com o nosso percurso de 5 quilômetros, quem vai fazer a corrida,
1: sim,
2: e 3 quilômetros para a caminhada.
1: Sim. Sim.
2: Todo o percurso, ele vai estar sinalizado,
1: sim,
2: né? Não vai ter erro, a gente vai estar todo, com todo o percurso sinalizado, saindo da Avenida Beira Rio, em frente ao centro de canoagem, vem até a entrada da cidade aqui, próximo ao Brasil Gás, retornando. Sim. Novamente.
1: Sim.
2: Vai estar tudo sinalizado, não tem como errar. Os 3 km vêm até a praça, né? Ali, 27 de julho. Vamos ter pontos de hidratação.
1: Sim.
2: E vamos estar lá disponível com um belo café da manhã para todos os atletas participantes.
1: Coisa linda, viu?
2: Você que ainda não fez a sua inscrição, faça, porque ainda dá tempo. Temos ainda algumas vagas disponíveis.
1: Sim.
2: E o limite é até hoje à meia-noite.
1: Quem não fizer...
2: Quem não fez ainda a inscrição, né? Ainda tem disponibilidade. Você ainda que não fez, que está aí acomodado, ó, levanta e vai fazer a sua inscrição e vem ajudar a boa obra.
1: É isso aí.
2: Amanhã será a entrega dos kits.
1: Sim.
2: Né? A partir das 8 da manhã, lá na igreja, na sede da igreja, na parte de trás ali da Avenida Walter Passos.
1: Sim, sim.
2: Né? Isso, onde vai estar funcionando a entrega dos kits. E só para lembrar, você que fez a sua inscrição, que vai fazer sua retirada do kit, o kit está lindo. Aí muita gente vai se surpreender, viu, Jackson, com esse kit, porque está sucesso. E outra coisa, não esqueça de levar os 2 quilos de alimento, que é de suma importância para podermos depois estar fazendo aquela boa ação, né? Em nossa cidade, em nossa comunidade, levando alimento assim para as famílias.
1: Sim, sim.
2: A retirada do kit é de suma importância, você levar os 2 quilos de alimento na hora. Sim. Da retirada do kit, porque você só retira o kit mediante a entrega dos alimentos.
1: Sim, muito bom. É isso aí. Bom, as inscrições podem ser feitas. Eu queria que você falasse das inscrições também, para o pessoal ficar atento, né?
2: Isso.
1: Os locais.
2: As inscrições é feita pelo site, né? Pelo Sim. aplicativo. Mas tem algumas pessoas que têm dificuldade em fazer. Pode estar se direcionando à igreja, né? Pela parte ali do fundo da igreja,
1: Sim.
2: na Avenida Walter Passos, que lá vai ter uma pessoa disponível e vai estar te ajudando. Né, quem está com dificuldade, a fazer a inscrição.
1: Beleza.
2: O valor da inscrição custa R$ 66,00 por
1: Agora,
2: conta...
1: Agora, tem direito ao kit,
2: Jamil. Tem direito ao kit, tem
1: ao
2: direito
1: kit,
2: a tudo, né? Você tem... Vai vir uma sacochila linda.
1: Sacochila?
2: Isso,
1: é
2: no
1: kit. É uma mistura de sacola com mochila.
2: Com mochila, isso mesmo.
1: Aí.
2: E é bem útil, né? A gente que faz atividade física, dá para a gente levar para academia, dá para a gente levar para atividade física.
1: Que massa,
2: Vai
1: viu?
2: Ter a medalha. A medalha está lindíssima. Vale a pena você fazer seu kit. A camisa nem se fala. Sem falar os mimos que vem, né? Dentro da sacochila, que são os brindes, os mimos que vão vir. E sem falar de todo o contexto que você vai estar ajudando a igreja,
1: sim,
2: né?
1: Sim,
2: fazendo
1: sim,
2: a sua inscrição. E você também vai participar ali daquele banquete maravilhoso.
1: Eita,
2: daquele louvorzão junto com os irmãos. Então, vale a pena você fazer. Só vou dizer uma coisa. Quem não fez sua inscrição e quem não for participar depois vai ficar aí chorando, porque essa corrida promete, viu, Jax?
1: Promete. Eu sei disso, eu vou estar lá fazendo a cobertura, viu?
2: Com certeza. A parceria aqui
1: é
2: forte, né?
1: Beleza.
2: Não pode faltar.
1: Vamos lá, Jamile já falou, professor Jorge. É isso aí, boa tarde, professor.
3: Boa tarde, Jackson. Boa tarde, Amanda. Boa tarde, os ouvintes da Ubaitaba FM. Como o Jamile falou, essa corrida promete, né?
1: É isso aí.
3: A estrutura que nós estamos montando é uma estrutura de corrida profissional.
1: Rapaz.
3: Inclusive, ontem alguém me perguntou, Jorge, se alguém burlar, diminuir o percurso. Se a pessoa tentar, por exemplo, o percurso é para ir à rodoviária, a pessoa chega no Mix, entra e volta para Beira Rio.
1: Sim.
3: Lá vai ter um portal que vai identificar que ele não correu os 5 quilômetros.
1: Eita, então, vai pegar na mentira, hein? Mentira
3: então,
1: é coisa do diabo,
3: tem
1: como,
3: apesar que vai ter fiscais também, mas também nós temos essa estrutura montada, né? E nós ficamos gratos a Deus por até aquele ter nos ajudado, né? É luta por cima de luta, mas ele está presente em todos os momentos.
1: Amém.
3: E nós ficamos surpresos com pessoas, né? Eu estou com a relação aqui, pessoas de Salvador,
1: olha
3: Camaçari,
1: aí.
3: Piauí, Ilhéus. Inclusive, já que tem uma pessoa aqui, um atleta de peso que vai estar aí junto. Eu não sei se você conhece, ele é aí, o 238.
1: 238.
3: Esse atleta 238, o nome desse atleta aí, um atleta
1: deixa
3: de peso.
1: Eu ver aqui. 238. Manassés.
3: Olha lá de onde é a cidade.
1: Deixa
3: a
1: eu
3: cidade
1: ver.
3: Lá no final.
1: Manassés. de Maraú.
3: Pronto, Manassés vai estar pronto. Atleta de peso.
1: Viu?
3: Vai estar conosco nessa caminhada aí. Então, um abraço para nossa irmã Mana, né?
1: É, se inscreveu também.
3: Então, como a Jamília falou, é um número grande de pessoas.
1: Aí é tudo inscrição, é?
3: Tudo inscrição aqui.
1: Rapaz,
3: né?
1: Muita pessoas gente.
3: De muita cidade da região e da Capital, Camaçari, Ilhéus, Itabun, né? Auro Leal.
1: Muito bom.
3: É, toda a região, graças a Deus, participando. E nós vamos agradecer também essas pessoas que estão nos apoiando, né? As secretarias da Prefeitura Municipal de Ubaitaba, que tem nos apoiado, a Secretaria de Saúde,
1: sim,
3: que vai estar disponibilizando uma ambulância para alguma necessidade, o pessoal do trânsito, na pessoa de Pedro, né?
1: Pedro,
3: que
1: esteve
3: conosco fina, também, para alinhar tudo direitinho.
1: Sim.
3: É, Neto no Meio Ambiente, Pote, né, que deu uma força grande pra gente através desses ofícios.
1: Sim.
3: A Polícia Militar da Bahia, que disponibilizou já duas viaturas para estar nos apoiando também.
1: Coisa boa, viu?
3: O capitão, né? O Major Cleito foi muito solícito conosco. Nós tivemos lá essa galera tá nos ajudando. Autoescola, o Baitran. Nós fomos lá solicitar uns cones. E Eliseu disse, não, além dos cones, eu vou estar lá ajudando vocês. Então a gente fica muito feliz, né, com essas contribuições dessas pessoas.
1: Sim.
3: É, que tem nos ajudado, né? A igreja CMA também, né?
1: Olha
3: Pastor
1: aí,
3: Rene, né?
1: Pastor
3: grande homem de Deus.
1: Gente fina com isso.
3: Eu tive uma oportunidade de participar de um retiro com o pastor Rene, foi muito legal.
1: Foi isso agora?
3: Homem de Deus, não, tem alguns anos já em Barra Grande, né?
1: Ah,
3: foi
1: nossa igreja,
3: ele participou.
1: Sim, sim.
3: É um pessoal muito agradável, a gente ficou muito feliz de estar com ele junto.
1: É
3: ele, um parceiro nosso também, que está nos ajudando também. Aleilton também, da Comunica, estará com o drone dele fazendo as imagens.
1: Sim.
3: Então a gente está agradecendo também. Luizinho, da Iluminação,
1: sim,
3: né?
1: Sim, gente fina.
3: Também está lá com o painel dele. É, Carlinho da Melancia, também agradecer pelo apoio que tem nos dado. E também Marilene e Lohane, que vão estar lá. São massoterapeutas que vão estar lá, Jackson.
1: Sim, muito bom.
3: Para poder fazer massagem, as pessoas chegaram lá cansadas, né?
1: Boa ideia, boa ideia.
3: Pessoas que chegaram lá com cansaço na perna, com fadiga muscular, elas vão estar lá fazendo massagem. Eu não vou correr, mas vou querer essa massagem, viu, gente?
1: Boa ideia, boa ideia.
3: É, Eliane também, da Academia Movimento. Da Academia Movimentos mesmo,
1: isso,
3: né? Movimentos.
1: Isso.
3: Elas vão estar lá fazendo aquecimento da galera, né? Olha, antes de começar a corrida, vai ter esse aquecimento, então a gente vai estar contando com ela, né?
1: Coisa boa.
3: E também nós vamos falar sobre Jackson
1: vai falar?
3: Não, que ele vai... Ah, não, Jackson já se inscreveu, Jackson vai.
1: Não, me inscreveu, não escrevi,
3: mas,
1: não.
3: Porque não, é o Baitaba FM, Jackson, né? Jackson vai caminhar,
1: não
3: vai correr, não.
1: Não vai correr, não. 50 anos, velho.
3: É o Baitaba, gente colado com a gente também, né?
1: E
3: vamos falar da obstrução das ruas de Ubaitaba, né? Um ponto muito importante. Porque, como eu falei aqui da outra vez, a gente já presenciou algumas corridas, carros circulando no circuito. E não será permitido. De 6 da manhã às 9, a Avenida Beira Rio, a Avenida Presidente Vargas, Praça Doutor Xavier, Praça 27 de Julho e a Avenida Vasco Neto estarão obstruídas para veículos. Então, a gente pedir a compreensão da população, evite circular com seus veículos, porque a gente vai estar com a equipe, a polícia vai estar presente, o pessoal do trânsito, para que não atrapalhe esse evento tão lindo, tão bonito que vai acontecer nesse dia 2, na quinta-feira, né? Então, para que tudo ocorra de perfeita harmonia, a gente precisa também da colaboração da população.
1: Beleza.
3: É, agradecer também os irmãos das igrejas, a gente está com uma equipe grande para ajudar, inclusive depois da corrida, outra equipe para limpar as ruas da cidade, porque a gente vai distribuir água, ter pontos de hidratação também em alguns locais para que os atletas possam estar consumindo, se hidratando.
1: Sim.
3: E completando o seu percurso.
1: Sim, beleza. É isso aí.
3: Agradecer também a Embasa, né, que forneceu a água, mas não é água da torneira, não, viu, gente?
1: Sim,
3: água mineral.
1: Mineral.
3: Eles forneceram pra gente algumas caixas de água, aqueles copinhos de água.
1: Sim.
3: E a gente tá lá distribuindo pros atletas. Então, agradecer a Embasa, né?
1: Beleza, okay. Beleza.
3: E no mais é agradecer a Jackson, a Amanda, o Baitaba FM, pelo esse espaço e dizer que estamos orando e confiando que tudo vai
1: dar certo
3: da melhor forma possível.
1: Em nome de Jesus.
3: Amém.
1: Jackson do Conselho vai falar, Jackson. Não, Bilício vai falar, não. Jackson vai falar. Deixa eu falar com meu amigo Jackson do Conselho Tutelar, que está fazendo parte da equipe, né, Jackson? Boa tarde.
3: Sim, Jackson, boa tarde, comunidade, boa tarde. Jackson, depois de umas informações dessas, eu até esperava você correndo lá, viu?
1: Correndo?
3: E você é atleta, né? Esperava até você junto com a gente.
1: Estou meio que aposentado, mas estou voltando aos pouquinhos.
3: E aí a gente está aqui para falar também daquelas empresas que têm ajudado, Jackson. Esse evento estará ocorrendo e acontecendo. porque a gente teve um apoio muito grande aí do comércio, do Baitaba, das pessoas.
1: Que bom.
3: Então as pessoas abraçaram a causa, né, que é uma corrida beneficente. E aí nós temos aqui alguns patrocinadores. Mas antes disso, eu queria falar do porquê. O Run 316, é.
1: Sim.
3: Por que 316? E a gente utilizou esse Run 316 com base em João capítulo 3, versículo 16, né? Que aí a gente entende ali que Deus amou o mundo de tal maneira. Então a gente pegou esse texto, esse versículo e trouxe para essa corrida, para que a gente realmente pudesse estar fazendo aí a diferença.
1: Sim.
3: E essa corrida tem como um codinome, né? Um caminho de saúde, um destino de amor.
1: Olha aí.
3: E aí tem os patrocinadores. Nós temos aqui Aleph Contabilidade,
1: sim,
3: nos dando apoio. ACC Adailto. Bidu Veículos, você conhece?
1: Conheço,
3: Bidu
1: Veículos, conheço.
3: Né? Nature, Frut Nature também dando apoiando. Casa Nova, Japonês, distribuidora de bebidas, né?
1: Sim.
3: E doces, perdão. Autopeças Universal, Arrase, né? Que é aquela que está promovendo, fazendo as blusas.
1: Sim.
3: Temos aí o Posto do Lago, Edical, Compras de Cacau, Dali Modas, CN, aparelho terapêutico, Ergo Naturais.
1: Sim, minha amiga Dilson.
3: Ubainet, a internet aí, show de bola. O Mix Atacadão apoiando.
1: Sim.
3: Também. Farmácia Nascimento.
4: De travessão,
3: olha aí, fio. MF.
4: Eletrodoméstico.
3: Santana, a Panificadora Santana, uma das patrocinadoras. Será que vai dar bom também pra gente, Jaco?
1: Eita, tomara, viu?
3: Olha,
1: tomara.
3: A padaria Santana da
1: Olha aí.
3: Temos a Empório, Sabor e Vida, Construção e Fazenda, Eletrônica e Livraria Betel, Carlos Moda dando apoio, Van Martelinho de Ouro.
1: Gente,
3: será
1: fina.
3: Que você conhece Van Martelinho
1: de Ouro? Conheço, mas não vai correr.
3: Vai correr,
1: não.
3: Vai correr. Vai dar um negócio desse. Mas
1: vai,
3: ele vai estar lá.
1: Eu não acredito.
3: Olha só, Chances.
1: Aguenta.
3: Grupo Chances, né? Vamos ver.
1: Nosso amigo Dai, Dilma Leza.
3: Hiper. Pague menos. Ultra Gás. Maria Boca Aberta, Yarley Barbearia, Sorvete Express, Livraria Esperança, Kaila Carvalho, Coutinho Matéria Construção, Academia Movimentos, Pina Contabilidade, OM, Compras de Cacau, não é isso também? Paulista, nós temos também aqui Eletrônica, que está um pouquinho pequeno aqui, mas a gente vai procurar esse nome.
1: Sim.
3: E aí nós temos alguns outros parceiros também. Autoelétrica Cardoso.
1: Gente fina.
3: Farré Pintura.
1: Farré também.
3: Automecânica Dubai, já que está apoiando a gente. Supermercado. Supermar Mercado.
1: Sim.
3: Chocolícia. Bidu Peças. Lino Chance. Lanchonete. O Fazedão. Taquitá, JC Informática, Lena Papelaria, Só Alegria Doces, Farmácia Menor Preço, Farmácia da Gente, Wave Mix, Ufo Chico, Rede Me Play. Olha, tanta loja que até eu, gente, eu fico até perdido no nome da loja.
1: Aí.
3: O Baitaba vem peso. 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
1: isso.
3: Pedro Rural, Albatroz, Oficina Matos, Universo, Morada da Construção, Pernambucana Bolo Lipes, Açaí do Nô, O Boticário, Mercado das Fábricas, Doce e Festa. Jackson, são tantos os patrocinadores para esse evento.
1: Muita gente.
3: Que é de Deus mesmo, sabe?
1: É por isso
3: que as coisas vão acontecer. E você, que está em casa,
1: isso.
3: Se você está pensando...
1: Passa sebo de carneiro nas canelas.
3: Eu quero dizer uma coisa. Caminhar, correr... Fortalece o coração.
1: Verdade.
3: Olha, ajuda você a combater colesterol, ajuda você a combater diabetes, você que está parado. Eu quero te dar um incentivo nesta manhã, nesta hora. Você pode levantar e pode caminhar, pode andar, você não pode ficar parado. Run 316, esse é o evento do dia 2 de julho. E você, meu amigo, que está me ouvindo, minha amiga, porque eu tô velho, nada disso. Aqui vai correr, idoso, vai correr criança, e vai ter prêmio para todos. todo mundo. E tá tudo muito lindo, como o Jamile falou. Então você não pode ficar de fora. Eu quero te ver lá. Eu quero ver você, que eu quero falar sobre o seu nome lá nessa corrida, tá bom? Um grande abraço. Muito obrigado, Jax, por essa oportunidade e por esse privilégio que isso nos concede nesta tarde.
1: Beleza, beleza. E ela vai falar ou não vai? Vamos lá, vamos lá. Minha amiga Bilisco, vai. Dá só um alôzinho, Bilisco. Só um alôzinho. Isso,
2: alô, Jackson. E ouvintes da Ubaitaba FM.
1: Aí, grande Bilisco. Valeu, Bilisco. Pronto. E aí, tá preparada já, Bilisco?
2: Gente, nós estamos com uma expectativa lá em cima.
1: Sim.
2: Nós estamos nos empenhando já há meses para que isso acontecesse. E temos certeza que será um grande evento, um evento muito diferenciado aqui em Ubaitaba. Então, nós queremos reforçar isso aí. Vamos, né, todos ali para Beira Rio, no dia 2 de julho, um feriado estadual. Na quinta-feira, estaremos quinta-feira ali. Na concentração
1: depois de amanhã.
2: Isso, a partir das 6 horas da manhã estaremos lá e com a largada prevista para as 7 horas.
1: É isso
2: então
1: aí.
2: Não deixe, vamos ter o Kids também, viu? A corrida Kids.
1: Só da gurizada.
2: A gente não falou ainda, já encerrou, porque nós temos aí a gurizada, pegou legal e nós estamos aí com esses meninos e meninas prontos, novos atletas, né? Surgindo novos atletas aqui na cidade, nessa geração saúde que tem contagiado não só o Ubaitaba, viu?
1: É
2: a questão da corrida.
1: Beleza.
2: É uma febre nacional. Por quê? Porque é para saúde, né?
1: Saúde, né?
2: Pois é. É um caminho de saúde, um destino de amor.
1: De amor. É
2: obrigada aí, viu, Jacques?
1: Valeu, Bilisco!
2: Só você mesmo fazer eu falar.
1: Até quinta-feira, viu, minha amiga? Quinta-feira estamos colados lá, tá bom? 13 horas e 23 minutos, 13h23, gente. Olha, eu tô com uma novidade aqui para vocês. 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Eu vou para um breve intervalo e volto já já.
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3: Beleza, eu tô apresentando Realidade Atual. Solta o som pra gente aí, Amanda.

0: isso aí, gente. Raquel dos teclados. E tem mais também, olha aqui, Batista Lima.
1: 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Eu não sei se você...

o São Pedro de Aurelino Leal, viu, gente? Festão aí, o São Pedro do município de Aurelino Leal, você não pode perder, tá bom? Não percam São Pedro de Aurelino Leal, não percam por nada o São Pedro aqui de Aurelino, viu? Realização Prefeitura Municipal de Aurelino Leal nos dias 10 e 11, tá bom, gente? Dias 10 e 11 de julho, olha a programação, olha. A programação reúne os nomes de destaque da música. Estaca Zero, Batista Lima, Deivinho Novaes, Cacau com Leite, Ademário Coelho, Raquel dos Teclados e muito mais. Você não pode perder, tá bom? Olha aí, você não pode perder o São Pedro de Aurelino Leal. Você não pode perder por nada, viu? Não perca, não. Tem Estaca Zero também, né?

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Você que gosta de festa, você que gosta de forró. São Pedro de Aurelino Leal, realização Prefeitura Municipal de Aurelino Leal, prefeito Rodrigo Andrade.

0: aí, gente. Deivinho Novaes. Vai pegar fogo aí, viu? Vai pegar fogo aí o São Pedro de Auro é Leal, viu, gente? Muita, muita, muita banda conhecida, muita banda famosa. É o São Pedro de Aurelino Leal. Olha, vai ter Estaca Zero, vai ter Batista Lima, Deivinho Novaes, Cacau com Leite, Ademário Coelho, vai ter Raquel dos Teclados e muito mais. Dias 10 e 11, não esquece não. Dias 10 e 11 de julho, tá bom? Você tem um encontro marcado com São Pedro da cidade de Aurelino Leal. Não esquece não. Dias 10 e 11, São Pedro da cidade de Aurelino Leal, tá bom? Você não pode esquecer, tá certo? Realização, Prefeitura Municipal de Aurelino Leal, prefeito Rodrigo Andrade, o prefeito do povo. Tá bom, gente? Olha aí, deixa eu falar com o ouvinte.
1: E você, a voz do povo, você deixa a gente informada das situações da região. Eu gostaria de saber por que o sistema agora do postinho, a gente chega e toca o postinho fechado, hora de almoço. No meu entendimento, isso não existe. A gente chega, tem que tocar o postinho aberto, né, que é para a gente entrar, sentar e esperar, e não ficar do lado de fora, que chega, faça só esperando. Então, eu queria uma resposta, queria saber, pra, né?
0: Minha amiga, coloque para mim, postinho de onde? De Ubaitaba, Aurelino? Me diga aí rapidinho, enquanto eu escuto esse outro áudio aqui.
2: Alô, Jackson. Aqui é o pastor Edinaldo. Ô, Jackson, dá uma alô pra mim aí na FM aí, na rádio. Aqui, né? Desde domingo, estamos ligando pra Coelba. Parece que até agora não resolveu o problema aqui da uma canela e um tal que caiu aqui na rede. Mas já foi conscientemente, é coisa pequena. E a Coelba até agora não respondeu aqui a nossa necessidade aqui da

0: gente aqui.
1: Olha
0: Esquenta o vinho
1: isso.
0: para Maraú antes da. Sobe aqui a Serra do Vinte.
1: Serra dos 20 aí, viu, gente? Olha aí, Serra dos 20. Reclamação aí da Serra dos 20 aí, viu? Não esquece não. Atenção, Coelba, pelo amor de Deus, ajudar o povo da Serra dos 20, tá bom? É isso aí. Vamos lá, eu estou apresentando realidade atual. Vou ver essa reclamação aqui mais uma vez. Vamos lá.
2: Você é a voz do povo, você deixa a gente informada das situações da região. Eu gostaria de saber por que que o sistema agora deu hora de almoço. No meu entendimento, isso não existe. A gente chega, tem que ter o postinho aberto, né, que é para a gente entrar, sentar e esperar, e não ficar do lado de fora, que chega, faça só esperando. Então, eu queria, né, não tirar conclusões precipitadas. Obrigada. Essa aqui da principal aqui vai estar.
1: Ah, o postinho de Ubaitaba, o posto de saúde de Ubaitaba, da principal é o do centro, né? É, estranhei agora, não sei por que tá fechado não, tá bom? Eu vou entrar em contato aí com a secretária de saúde para saber por que tá fechado. É o postinho central, né? Deve ser do centro de Ubaitaba, tá bom? Obrigado, minha amiga, pela informação. Eu vou enviar para a secretária aqui seu áudio para ver se ela responde para a gente aí. O porquê que está fechado e se está fechado, não é? Se está fechado e o porquê, tá bom? Porque a gente não tem certeza se está fechado ou não, ok? Agora são 13 horas e 43 minutos. Mais uma vez, Amanda Vieira.
3: Mais uma vez, boa tarde, Jacques. Boa tarde, ouvintes. Boa tarde, Jacques. Foi perdido o RG. O Wilson Pereira da Conceição. Anunciei, por favor. Quem encontrou, gente, um documento RG em nome de Wilson Pereira da Conceição, por favor, devolver ou ligue para o número 91003439. Então, avise na rádio, tá bom? 91003439. Se você encontrou um RG em nome de Wilson Pereira, da Conceição, favor, devolver que o mesmo está precisando muito do seu documento. Volta você, Jacques. Obrigado.
1: Beleza, beleza, beleza. Deixa eu trazer aqui a programação lá da Climed de Ubaitaba, minha amiga Maeli, tá bom? Mandou aqui pra gente a programação da Climed, não é? Deixa eu ver aqui a programação da Climed aí, minha amiga Maeli mandou pra gente aqui. Peraí, peraí, Maeli, deixa eu olhar aqui a programação da Climed. Olha aí, gente, atenção, atenção, atenção. Olha, hoje é terça-feira, tem Dr. Tales realizando todo tipo de ultrassom, tá bom? Amanhã, quarta-feira, tem ortopedista Dr. Jorge Matos. Amanhã também tem Dr. Vinícius Pessoa, cirurgião cardiovascular. E amanhã também tem Dr. Edgar Falcão, que é neurologista, você não pode perder, viu? Amanhã também teremos a dermatologista Dra. Laura Campos, ok? Doutora Laura Campos, que é dermatologista. 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Portanto, amanhã, quarta-feira, tem Doutor Jorge Matos.

0: do Tortales, no pé de tempo não, viu gente? Tá bom? 13 horas e 45, vou embora, viu? Tô indo embora, quero voltar amanhã, mas que seja feita a vontade de Deus, né? Se Deus deixar, eu volto amanhã, mas se Deus não deixar, foi feita a vontade do nosso Criador, tá bom? Um abraço a todos, até amanhã, se Deus quiser. Tchau, Bahia!
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foi o mais trupice que eu encontrei na minha vida. A mulher bagunceira da molesta, mulher cangaceira, trambiqueira. Eu conheci ela no forró que eu tava tocando. Quando eu avistei aquela mulherzona diferente, no meio de salão, sem dançar com ninguém, só mangando dos matutos, eu pensei comigo, aquilo deve ser um grande pedaço de mau caminho. E era mesmo. Agora era bonita, era rola de mulher que tava, era gosto de ver. Cabelão comprido, cinturinha de pilão, boa linha de lombo, com uma dentadura que dentro bonito daquele jeito mesmo, só dentro de cachorro. Aí eu comecei a caprichar no fole velho, pra ver se ela dava fé de mim. Mas a danada nem fedeu. Eu digo, deixa estar a danada. Deixa aparecer aqui um colega pra me dar uma ajuda. Eu vou aí pra tu ver o que é bom pra tosse. Aí apareceu Anselmo. Ô Anselmo, pega essa sanfona aqui. Anselmo pegou a sanfoninha. Aí eu me botei pra banca de Samari. Samari, que é cerejinha? Oxente, Samari. Cerejinha é essa que só tem escuma? Oxente. Seu rei já quente é assim mesmo. Após bote duas encangadas no fundo do pote, que eu volto mais tarde, hein? Aí me botei pro salão com mais de mil. Cheguei perto dela e disse, que uma pergunta, vai me ser que é a Carolina? Escorou a perna direita na perna esquerda, botou a mão nos quartos, balançou e disse, perguntasse bem, Carolina com K, toda inteirinha, tu quer dançar mais eu? Só agora, a bufelei. Aí saí experimentando essa mulher devagarzinho. Chamei nas esquerdas, ela veio fácil, fácil. Desmanchei, chamei nas esquerdas de novo, ela tava aí. Mulher adivinhona. Aí chamei a mulher no voo do carcará. Sabe como é o carcará, né? Ele voa na vertical, para no ar e fica peneirando. Aí vim com ela descendo nos meus braços. Vim com ela descendo nos meus braços. Quando ela triscou os pés no chão, aí deu uma gaitada. Ai, é hoje, eu digo é hoje mesmo. Aí saí fazendo aqueles sushico todo. Ela pegou o cabelão, enrolou na mão, assim como o vaqueiro quando quer derrubar boi. Pendeu a cabeça para um lado, eu pendi a cabeça mais ela. Saí dando volta no salão e eu só dando cheiro no cangote dela. Ha, maior felicidade. Eu de Carolina, Amacular, vambora. Manca de Samarica. Samarica, cerejinha, cerejinha. Samarica botou uma. Samarica, outra cerejinha. Samarica botou outra, nós tomemos. Eu digo, bota de mais duas. Que nós volta mais tarde. Aí voltamos pro salão. Agora a gente não tava fazendo mais aquelas misérias todas, não. A gente tava só daquele jeito. Maior felicidade. E até tava esquecido que o tocador do samba era eu. A Zé de Bahia bateu uma mão no meu ombro. Tá agindo? Acabou a festa. Eu digo, Oxente, acabou a festa? Acabou pra você. Você é o tocador. Você tá aí fazendo arte. Tá fazendo teatro. E vai tocar. Vai tocar que eu vou tirar a corda. Pois tá certo. Chamei Carolina. Cheguei onde tava Anselmo. Diga, Anselmo, passa a sanfona pra cá e fica mais Carolina. Mas não vamos pra longe não, hein? Fica dançando aqui em volta de mim. Aí Anselmo achou, foi bom. Nunca tinha dançado com mulher cheirosa. Saiu mais Carolina. E eu caprichei na sanfona. De vez em quando, Anselmo passava com Carolina assim perto de mim. Ela dava uma rabanada de vestido pra cima deu, cobria a sanfona. Aí eu ficava sentindo só aquele cheirinho de fulô de amor. A Zé de Bahia gritou de lá, opa, tá na hora da cota. Tá na hora da cota, quem não pagar não dança. Não, quero cocorar nem choro baixo. É cinco mil réis. Também foi ligeiro, tirou a cota, acenou pra mim. Aí eu passei a sanfona pra Pedro Minha Garrafa. Sanfona na mão do Pedro Minha Garrafa. Aí chamei Anselmo e Carolina. Fomos para um cantinho do salão só nós três. Eu digo, Anselmo, preste atenção nas contagens.
Que eu vou contar o dinheiro, hein? Vamos rachar. Tu vai tocar até de manhã cedo e eu vou embora mais Carolina. Anselmo Beixa, com um butuque em cima de Carolina, nem prestava atenção em minhas contagens. E eu tô ali. Vou contar, vou contar. Um pra eu, um pra tu, um pra eu. Um pra eu, um pra tu, um pra eu. Um pra eu, um pra tu, um pra eu. Um pra eu, um pra tu, um pra eu. Pronto, Anselmo. Aqui tá o teu, aqui tá o meu. Agora tu vai tocar até de manhã cedo e eu vou embora mais Carolina. Ave Maria, maior felicidade. Banca de Samarica. Samarica, Serginha, Serginha. Samarica botou uma, bota mais uma. Samarica botou outra. A gente já tava ali perto do pezinho sombrião, onde minha guinha tava amarrada. Ali mesmo, eu saí pelos fundos escondidos. Peguei a aguinha, botei ela na garupa, saí pelos fundos escondidos e fomos embora. Ave Maria, maior felicidade. Piririque, piririque, piririque, piririque, piririque, piririque, piririque. Eita, Carolina! Ninguém viu a gente sair. Oxe, tá agindo. Capucha! Capucha, que a cabureira tá vindo aí atrás. Parece que eles estão querendo botar gosto ruim no nosso amor. Eu digo, não diga isso, Carolina. Sapequei a espora do sovaco no vazio dessa égua. A égua se abaixou. Saiu, chega, saiu baixinha. Piririque, piririque, piririque, piririque, piririque, piririque, piririque. Epa! Foi pra lá mesmo na beira do rio, olha. O rio São Francisco estava cheio e eu não sabia. Diga agora, Carolina, o que é que nós faz? A égua refugou água. Homem, os homens estão vindo aí atrás. Bora esconder no meio das moitas, aí por essas moitas de marmeleiro, por dentro dos matos. Aí eu achei, foi bom. Ficamos nós dois escondidos atrás de uma moita de marmeleiro, escutando o converseiro da cabureira quando riscaram o chão na beira do rio. Oxê, se encantaram, se escafederam, sumiram. Deve estar escondido dentro do mato, vamos caçar eles. Homem, vamos voltar pro samba, que ainda deve ter umas 2 horas de forró. É mesmo, vamos voltar. Aí a cabuleira voltou, ficou só eu, Carolina e minha égua. Ali mesmo, escutando a cantiga das águas, eu espiei pra ela, ela espiou pra mim. Ali mesmo eu afrouxei a cia, tirei a sela, espalhei a manta.

0: Carolina.
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0: Muito bem, minha gente, agora são 2h13, está começando Estação Forró na Ubaitaba FM. Muito boa tarde para você. Eu sou Jaqueline Santana, a gente faz companhia até as 3h30. Vamos aproveitar o melhor do forró, porque amanhã voltará a programação normal, viu, gente? Programa Show da Tarde. Enquanto isso, vamos em clima de São Pedro, na melhor sintonia, 87,9, a rádio da comunidade. Vamos dançar aquele forró delicioso, gostoso demais. Vamos dançar e vamos começar muito bem com Tagino Gordim, Esperando na Janela. Boa tarde, Brasil!
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Muito bem, minha gente. Agora são 2 horas e 28 minutos na Ubaitaba FM. Alceu Valença, Girassol, ouvimos também um popurri, Luan Estilizado, Isso Aqui Tá Bom Demais, Pagode Russo, Dominguinhos, Cintura Fina, Participação Marinês, e comecei Estação Forró com Tajinho Gordinho, Esperando na Janela. Muito boa tarde para você sintonizado na 87,9 Ubaitaba FM, a rádio da comunidade. Um grande abraço a todos na Avenida Presidente Vargas, ouvindo o som da gente, a toda a equipe na loja Carlos Modas, também na Dali Modas. E quero mandar um abraço também para Rita de Cássia, Maria Lúcia no loteamento Rio das Contas, valeu pela sintonia, minha gata. Também a Chiquinha, a Clebinho, a Jajai, todos que moram no loteamento Rio das Contas, Celinha. 87,9 em clima de forró, lembrando que hoje, dia 30 de junho, última programação especial Estação Forró. Amanhã a programação será normal, show da tarde com músicas variadas, tá certo? 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

Olha só, gente, quero mandar um grande abraço para todos os caminhoneiros neste momento na BR-101 seguindo viagem. Hoje, dia 30 de junho, é comemorado o Dia do Caminhoneiro. Então, boa viagem, valeu pela sintonia para você que segue ligado na BR-101. E não esqueça de colocar o cinto de segurança, tá bom? Boa viagem a todos os caminhoneiros e a todos que seguem em viagem na BR-101. 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

0: Olha só, minha gente, olha só, gente, olha só. Eu quero agradecer com todo carinho a todas as pessoas que desde o início colaboraram com a campanha do Agasalho Ano 5. Quero informar que hoje encerra a nossa campanha, tá certo? Agradecer a todos de Ubaitaba, Aurelio Leal Faisqueira e região, a todos que colaboraram, tá bom? Então, quero informar que hoje é o último dia da campanha, mas se você que não fez, que não colaborou ainda com a campanha do Agasalho, você pode entrar em contato comigo, por gentileza. O número do meu WhatsApp é 8144-5815, tá certo, gente? Desde já, Deus abençoe. Quero informar também que já fiz a distribuição do agasalho para várias pessoas de Ubaitaba, Aurelino Leal Faisqueira e a nossa região Cacaueira, viu, gente? Então, se você não participou, ainda dá tempo, tá bom? É só entrar em contato comigo, 8144-5815. Então, portanto, se você estiver em casa, meias, cobertores, blusas de frio, sapatos, touca, lençol, toalha, tapete, cortina que não usam mais, vamos fazer essa solidariedade. Roupas do agasalho para o recém-nascido, criança, adolescente, adulto, idosos, tá bom? Se você estiver e puder colaborar, é só entrar em contato comigo, 8144-5815, porque aqui na programação eu encerro a divulgação, mas quem quiser continuar ajudando é só ligar para mim, 8144-5815, afinal ainda estamos na estação inverno, tá bom? Desde já, Deus abençoe, muito obrigada mesmo, gratidão, tá bom, gente? Gratidão a todos que junto com a gente ajudaram na campanha do Agasalho Ano 5 2026. Vamos agora ao nosso apoio cultural, já já eu volto e também você pode entrar em contato no 3230-1559 e o número e meu número particular é 8144-5815, isso mesmo, 8144-5815, a gente conversa numa boa, você marca e com certeza eu resgato as roupas de agasalho, tá bom? 8144-5815, se quiser pode mandar mensagem pra mim agora, 8144-5815, boa tarde!
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Muito bem, minha gente. Agora são 2 horas e 42 minutos. Já já eu volto.

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0: Muito bem, agora são 2 horas e 53 minutos. Boa tarde para você. Na sintonia da 87,9, com certeza, o melhor forró é na Ubaitaba FM. Boa tarde, vamos à nossa identificação.
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Muito bem, meus amigos, agora são 2 horas e 54 minutos, olha só, gente, na hora de fazer suas compras do dia, da semana e do mês, escolha sempre o Baratão das Cestas e o Baratão Supermercados, tudo em gêneros alimentícios, de higiene, limpeza e utilidades domésticas. 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Agora são 2 horas e 56 minutos. Participe da campanha do Agasalho Ano 5 2026. Lembrando que aqui na programação... Em divulgação, hoje é o último dia da campanha do Agasalho 2026, mas a gente segue na estação aqui, estação inverno. Se você puder colaborar, ajudar as pessoas que necessitam da nossa comunidade, é só entrar em contato comigo, 8144-5815, uma peça de roupa que você doar, você estará fazendo a diferença e com certeza a recompensa vem de Deus. Então, se você puder colaborar com a campanha do Agasalho, gente, é só ligar para mim, 8144-5815. Abraço carinhoso a minha amiga Dayana no bairro Armandão, a todos do Armandão estão em sintonia com a gente, valeu pela sintonia. Ela ligou e pediu a música de Catuaba com Amendoim, parabéns meu amor, feliz aniversário, e ela oferece para todos que estão completando idade nova hoje e também está oferecendo com carinho para mim, que no dia 28 de junho, no último domingo, completei mais uma primavera, 40 anos, agora sou o quê? Mulher de 40, como diz a música de Roberto Carlos, não é isso, gente? Então, gratidão a Deus por mais um ano de vida e também as felicitações e o carinho de todos que mandaram mensagem, me encontraram, me abraçaram, entendeu? Aquele carinho, muito obrigada, gratidão. Então, aproveitar, né, Dai? Oferecer a todos os aniversariantes do dia, inclusive para mim, que completei 40 anos no dia 28 de junho. Agora sim, mulher de 40. Boa tarde para você ligado em nossa programação.

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0: Muito bem, minha gente, agora são 3:06, na Ubaitaba FM, fulô de Mandacaru, no dia em que eu saí de casa, o canto da Ema, Aldair Soares, assunto preto, Caduaba com amendoim, parabéns, meu amor, feliz aniversário. Um grande abraço a Vera, no centro da cidade, toda a sua família, também Adriel, popular Tonico da Ruinha, toda a comunidade da Ruinha, valeu pela sintonia. Maria, Edna na rua Luiz Souza, Edileuza na Telebahia, valeu. 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Um abraço a meu amigo Orlando e também Lili. 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Vamos agora, minha gente, conferir a previsão do tempo para Ubaitaba e Aurelino Leal para amanhã, segundo o canal Clima Tempo, amanhã, dia 1º de julho.
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0: A previsão do tempo para amanhã, segundo o canal Clima Tempo, para Ubaitaba e Aurelino Leal. Sol com algumas nuvens, chove rápido durante o dia e a noite.

0: gente!
1: Agora são 3:08. Breve intervalo, já já eu volto com muito mais forró. Boa tarde!

0: Daqui a pouco tem mais música aqui.
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Muito bem, agora são 3 horas e 16 minutos. Boa tarde para você, vem aí o programa Prosa Rural. A apresentação J. Melo, valeu pela sintonia, valeu pela participação. Lembrando que amanhã, dia 1º de julho, a nossa programação voltará normal. Programa Show da Tarde com músicas variadas. Você já tem um encontro marcado comigo logo mais às 2 horas com o Show da Tarde com músicas variadas. Tá certo, gente? Valeu pela sintonia, mas vou finalizando aqui com Luan Estilizado, um popurri gostoso demais. Ai, que saudade de você. Tchau, meus amores. Até amanhã, se Deus quiser. Estação Forró de volta em 2027, se Deus quiser.

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0: Eita, 3 da tarde, 30 minutos, com o padre J. Melo chegando para ficar com você a partir de agora até às 5 horas da tarde, né? Hoje já é dia 30 de junho, terça-feira. A partir de amanhã, quarta-feira, nós voltaremos aí com a nossa programação normal, né? Com lambada, trazendo assim para você também música sertaneja, cantador de viola, contador de piada, tudo isso para você a partir de amanhã. Vamos lá, um alô aí já para nossas vovó, nosso vovô, dona de casa, empregada doméstica, você criançada em geral, aonde quer que você esteja, dona de casa aí escutando o nosso som, você no campo aí, no sertão, também através da internet escutando a nossa rádio, muito obrigado, viu? Toda a direção da emissora, você que está nos ouvindo aí através da Rede Mundial, muito obrigado. Vamos começar já aqui com o nosso arrasta-pé, né? É, da Ubaitaba FM ainda, revivendo aí o São João. Vamos trazer, para começar aqui, Nordestino do Ritmo, tá chovendo mulher. Depois, os três do Nordeste, é madrugada. E ainda, o trio nordestino, deixe eu fazer também. Tá aí, três músicas boas pra esse povão.
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0: Não saia da sintonia. Já voltamos com mais música.
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0: Tudo bem, agora já 3 da tarde, 48 minutos, faltando 12 minutos para as 4 horas. Por enquanto, compadre Jota Melo por aqui, em nome da Bomboneira Rio das Contas. 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É, um abraço aí a Dagmar e seu Carlito, um abração pra vocês, é o casal, né? É, seu João Pinto e Dona Elma aí no bairro ACM, nas casas populares de Aurelino Leal. Seu Viana do Lava Jato, Maria Viana, boa tarde pra vocês, viu? Que Deus abençoe e proteja sempre. Né? O compadre J. Mello é assim. A partir de amanhã, já voltamos aí com a nossa programação normal da Rádio Baitaba FM. É, mas também não vamos deixar de tocar o forrozinho não, viu? Vamos sempre estar tocando aqui pra vocês, né? É, por enquanto nós vamos tocar aqui música. Vamos trazer Magníficos Miúza. Depois, Luiz Gonzaga a respeito. Eu não faço. Desculpa que eu tô meio ruim da garganta hoje também, de novo, viu? É, Luiz Gonzaga a respeito de Januário. E Messias Holanda, pra tirar coco. Tá aí mais 3 músicas bonitas pra vocês.
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Só voltei em casa 16 anos depois da minha ribada. E só fugi de casa porque eu queria casar. Mãe era mulher violenta. Casar? Mas eu era tocadorzinho de pé de serra, namorador como o diabo, neguinho fiota. Namorei uma estudante. Ah, menino, quando o pai da moça soube, deu uma popa da molesta. Tocadorzinho sem futuro. Luiz, casa. Deixa ele vir pra cá que eu dou-lhe uma pisa. Eu soube. No dia da feira, tomei umas lapadas de cana. Escorei o homem na feira. Ô, seu Raimundo, o senhor me chamou de molequinho sem futuro. E o que mais, Luiz? O senhor disse que eu era um tocadorzinho de meia tigela. E o que mais, Luiz? Que eu não prestava para casar com a sua filha. E o que mais, Luiz? Mentira, Luiz, isso é invenção desse povo. Tu, meu coração, filho de Januário Santana. O homem era muito vivo. Eu saí dali e fui contar vantagem no meio dos amigos. Tá aí, disse que o homem era brabo. Fui lá, escorei ele no meio da feira. Disse-lhe o diabo, disse as do fim. E ele se acovardou. Nessa hora mesmo, ele tava conversando com a mãe lá na Feira das Cordas. Santana, foge daqui com o Luiz, pra evitar uma desgraça. Me insultou. Só não dei numa tapa porque é teu filho. Na mesma hora, mãe, nós voltamos pra casa. Chegamos em casa assim, todo mundo se admirou. Mas Santana, essa hora, já voltou da feira? Não vendeu nem as cordas? O que é que houve? Daí a pouco, menino, foi um São João de Rei. Lá dentro da camarinha. Tá, tá. Tu queria matar o homem? Toma, toma, vale. Tá, tá. Meu pai na porta. Quando eu fugi, eu fui passando perto do meu pai. Meu pai nunca tinha me batido, aproveitou e emendou. Ah, menino. Só voltei 16 anos depois. Ninguém se lembrava mais de mim. Aí eu comecei a especular, quando cheguei distante de casa, assim, umas 6 léguas. Boa tarde. Boa tarde. Vamos, você tem uma aguinha dormida aí? Se arruma. Lá vem o homem, caneco d'água. Aguinha saloba essa daqui, hein? É, esse pé de serra é tudo assim. O povo por aqui ainda dança nas 4 festas do ano. Tem tocador bom por aqui? Só Januário, velho. Ele é bom mesmo? Nunca encontrou quem lhe botasse a cangaia no fole de 8 baixos. Ele tem uns filhos que tocam, né? É, mas foram embora pro sul. Não vem aqui mais não, que eles não são besta. Me chamou de besta. Daqui o Exu ainda é muito longe. É umas 6 léguas. Aqui pra nós. Agora nesse carro aí não dá nem 4. Aí eu arquitetei um plano. Vou chegar em casa de madrugada. Quero pegar uma peça no velho Januário. Ele não me conhece mais. Vou pegar o maior susto nele. Não tem medo não, que ele tem um coração bom. Cheguei em casa meia-noite. Aquele silêncio. Cachorro latiu de cá, outro latiu de lá. Cheguei mesmo na nossa casa velha. Outra casa. Ninguém. Outra casa. Ninguém. Aí eu me lembrei do prefixo sertanejo. Louvado seja nosso Senhor Jesus Cristo. Para sempre seja Deus louvado. Essa é Januário. Sim, senhor. Tem um recado pro senhor que seu filho mandou, o Luiz. Mas quando vier daí, seu João, traga um coco d'água pra eu, que eu tô morrendo de sede. Aí viu o velho acender o candeeiro lá dentro.
Daí mais uma coisinha, escutei, foi o tibungá do caneco no pote. Tibum. Aí eu olhei pela brecha da janela, o velho vem com candeeiro na mão, caneco d'água na outra. Marquei qual é a janela que ele ia abrir. Aí eu botei minha cara mesmo na janela, assim. Quando ele abriu, tava de cara com cara. Ele se encandeou no candeeiro e disse: quem é o senhor? Eu disse na cara dele: Luiz Gonzaga, seu filho. Isso é hora de você chegar em casa, corno sem vergonha. Quando eu voltei lá... Peraí, então eu sou chamado de corno e vocês aplaudem?

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já 4 horas 11 minutos. Estamos aqui hoje já nesta terça-feira, né? Dia 30 de junho, viu? Derradeiro programa de forró aqui da Guaitamba FM. A partir de amanhã tem sertanejo e piada pra vocês. É, aquela música boa, tem aquela lambadinha também, né? É, tudo isso pra você aqui no nosso programa Prosa Rural. A partir de amanhã volta a normal a nossa programação. Mas o forrozinho também vai estar na pauta, viu? Vamos estar tocando forrozinho pra você também. 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Boa tarde aí para todos os nossos amigos, desculpa aí, viu? Todos os nossos amigos aí, Genilson Cabeleireiro, e agora com seu pet shop também, né? É, Onk do CD, Lango Simpatia, eita, o Armandão aí também com nossos amigos Roberto, é, Diana e Sete Co e toda a família. Meu amigo Elias aí do Armandão e Luzinete, boa tarde para vocês também, daqui a pouco tem mais alô, viu? Vamos agora, às 4 horas e 12 minutos, trazer para vocês Jorge de Alcim devagar. Depois tem o velho Lua, saudoso Luiz Gonzaga, Cigarro de Paia.

0: Pouco feliz. Se eu nascesse de novo, eu queria ser o mesmo Mané Luiz. Se eu nascesse de novo e pudesse escolher, mais do que eu sou, eu não queria ser. Eu queria nascer na fazenda da Caiçara, lá em Exu, Pernambuco, mesmo na divisinha do Ceará. É por isso que eu costumo dizer que uma banda minha é pernambucana, a outra banda é cearense. Quando eu... quero nem dizer. Quando eu ficasse taludinho assim, eu queria logo comprar uma sanfona pra ajudar meu pai nos toques, lá nos forró. Eu queria ser filho de Januário mesmo e de Dona Santana. Mais do que eu sou, não queria ser, não, senhor. Se eu nascesse de novo e pudesse escolher, quando chegasse 1930, eu entrava no colégio. 18 anos de idade, o colégio do pobre é o exército brasileiro. Sentava a praça. Fazia revolução como o diabo, não dava nenhum tiro. Eita, Brasil, bom danado! Eu queria ser o rei do Baião, mas não era mole não, meu irmão. Quando eu chegasse no Rio de Janeiro em 39, eu ia tocar na zona violenta, a pesada, lá no mangue, correndo pire nos gringos. Queria ser tudo isso. Oxê, eu queria ser o rei do Baião. Até que uma certa noite chegasse lá assim um grupo de cearense. Dizia que era universitário, sei lá o que era isso. Era estudante mesmo. Depois de me agradarem muito, fizeram exigência. Olha, acabou. Quando a gente voltar aqui outra vez nesse lugar, nós só damos dinheiro a você se você tocar um negócio lá daqueles pés de serra. Você não é sertanejo? Você não é da Serra do Araripe? Eu digo que sou. Tá feita a exigência. Aí eu fiz uma recapitulação, organizei esse númerozinho que eu entrei tocando com ele aqui agora, eu virei mestre. É, foi o primeiro. Quando os cearenses chegaram, eu disse pra eles: olha, tem um negocinho aqui pra empurrar em vocês. Então manda, lasquei braço. É isso aí, acabou. Naquele tempo era acabou, agora é bicho. É isso mesmo. Agora você pode até visitar a nossa república. Que diabo é isso? Tem uma república lá na Lapa, na pesada. Lá é que é pesada mesmo, viu? Só de cearense. E você tá convidado para ir lá tocar para nós. Eu fui, tava agradando.
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1: Aí, voltando com vocês, já 4:33, né? Tempo passa, tempo voa, mas a programação da Ubaitaba FM continua numa boa. Abraço aí para meu amigo Eliezer, Edson, Valdinho, Valzinho aí, no bairro ACM de Aurelino Leal, né? É, Sargento Barreto e família, boa tarde também, Buica e Antônio aí, no Maria Olímpia. Abração, Antônio, abração para você, tudo de bom, viu? É, Márcio Gari, família também. Rafael da oficina aí, na estrada para Faisqueira e toda a equipe. Boa tarde, tudo de bom, viu? 4:34, vamos trazer música, vamos lá, porque aqui a música não para, né? É, música aqui é constante para vocês. Eita, meu amigo Eliomar, sua equipe, boa tarde aí, meu amigo Bob, Dene do Picolé, todo esse povo bom que reside por aí. Boa tarde também, meu amigo Hélio aí da Tele Bahia, nosso grande ouvinte, né? É, tá sempre com seus cachorrinhos aí pela rua. Boa tarde aí, tudo de bom, viu? O Maria Arnilda, Rosa e Viana, todo o pessoal legal aí também que faz parte da família aí do saudoso Antônio Breganais. Agora 4:34, vamos trazer Genival Lacerda, Mate o Velho. Depois, Ivanildo Conceição com Poporri. Bom aí, de shot pra vocês. Tá aqui na Baitaba firme, a gente faz assim.
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0: tarde ao pessoal Voz na Roça. São 4 horas e 50 minutos. Faltando 10 minutos somente para as 5 horas da tarde, viu? Boa tarde aí, seu Hermes da Fazenda Positiva, seu Hélio na Fazenda Pedra Preta, né? Um abraço também para seu Hermes. Eita, pessoal, boa na Fazenda Fortaleza. Um abração para vocês também, toda a comunidade. Boa tarde também, meu amigo Elias, né? E também aí, minha amiga Leia da Pipoca. Aí, as margens da BR-101 na Popa de Frutas. Boa tarde para vocês aí nesse sítio maravilhoso. 4 horas e 51 minutos. Vamos trazer música para esse povão. Vamos trazer um alô também pro povo de Faisqueira, tá sempre nos escutando, né? Todo o povão aí de Faisqueira, meu amigo Sérgio. É, abraço também para o pessoal bom aí, que mora aí nessa rua da frente aí, né? O pessoal legal, aí nessas escolas. Boa tarde a todos vocês. Deus abençoe e proteja sempre a todos. Agora 4h51. Vamos trazer ali no Julião, filho de Goiamon.
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filho de Goiamon. Assim a gente encerra por aqui o nosso programa Prosa Rural. É o último programa só de forró aí deste ano, né? É, agora só o ano que vem no São João, se Deus quiser, viu? Amanhã a gente já volta no nosso programa normal, tocando aí o nosso shot, nosso achado, nossa lambadinha, nossa piada, tudo isso amanhã, o nosso sertanejo também, viu? Fiquem todos com Deus, muito obrigado, tenham todos uma boa noite. Vem por aí o programa Semeando da Igreja Católica.

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Estamos começando o programa Semeando, da Igreja Católica de Ubaitaba. 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

0: Vossa palavra, Senhor, é como um voo sobre nossas limitadas condições de espaço e tempo. Ela nos introduz em vosso desígnio eterno, pois nos faz conhecer vosso amor, que é para sempre. Ela nos aponta o caminho único para sermos realmente felizes. Ela nos mostra que o egoísmo é um beco sem saída, sendo a descrença e a injustiça graves males de que nosso mundo padece. Pela vossa palavra, foi-nos revelado que é possível, apesar de tudo, erguermos os olhos e orientar nossos corações para o bem e a fraternidade. Podemos sim ser vitoriosos sobre a maldade e a violência. Obrigado, Senhor, por esta verdade de esperança e paz. Obrigado, Senhor, pela luz intensa que nos vem das vossas sagradas palavras. Amém. Queridos e amados irmãos em Cristo Jesus, mais uma vez estamos juntos, né? Já finalizando esse final de mês. Hoje é o último dia do ano, né? Do mês de junho. Do ano não, perdão, do mês de junho. É que possamos, nessa liturgia de hoje, a qual é apresentada pela Igreja Católica, abrir os nossos ouvidos e corações para acolher a boa vontade de Deus em nossas vidas, né? Que possamos, nesta 13ª semana do tempo comum, agradecer a Deus por nos permitir chegar até aqui. Eu queria colocar assim de modo muito especial a nossa irmã Terezinha Schmidt nesse momento de oração, que Deus possa fortalecer o seu espírito, né? Ela que é uma mulher de fé, corajosa, mesmo diante das suas dificuldades, ela não esmorece. A seu esposo, seu Betinho, que cuida, que zela, sua filha, a família, enfim, nós que estamos sempre juntos também na oração e ajudando também alguma coisa que é possível. E os demais enfermos que se encontram nos leitos das suas casas, no hospital, nos hospitais. Que Deus possa visitá-lo, né? As CTIs, UTIs, enfermaria. Não só dos hospitais daqui do nosso, da região, mas do mundo inteiro, por que não? Que o amor de Deus é infinito. Aqueles que nós conhecemos, que não conhecemos. Queremos agradecer também o dom da vida, nossa irmã Maria São Pedro, a qual ontem festejamos, agradecendo a Deus, através da oração, seus 98 anos de vida, sendo cuidada, amada, zelada pelas suas filhas e netas, famílias e amigos. Tudo isso nos motiva, né, a continuar vivendo alegre. Às vezes nós somos tão frágeis, qualquer coisa a gente te desanima, a gente nos sente fraca, abandonado. Mas, como nos diz hoje a palavra de Deus, nós somos muito medrosos. A gente nos amedronta por tão poucas coisas. A gente tem que ter essa confiança, essa certeza. Deus que está ao nosso lado, Ele nunca nos abandona. E é nesta alegria, nessa certeza desse Deus que nos ama incondicionalmente, que eu vos saúdo em nome da Trindade Santa, em nome do Pai, do Filho e do Espírito Santo. Amém. A gente não pode aqui deixar de citar algumas pessoas aqui da rádio, né? Do rádio. E, de modo especial, a Valdíria, que é um ouvinte assíduo, a toda a sua família. A Jaqueline Santana, Amanda Vieira, Jota Mello, e todos os demais, a radialista, a repórter, toda a direção. E a você que nos ouve nas suas casas, no comércio, na travessia das balsas, das canoas, nas roças, nas fazendas, nos sítios. Ou seja, onde quer que você esteja, Deus está conosco. Que nos sintamos realmente abraçados, aconchegados nesse grande colo de Pai, que abrange cada um de nós, seus filhos amados e amadas. Amém.
1: Boa tarde para todos, boa tarde para todas. Com alegria nos encontramos nesta terça-feira, da 13ª semana do tempo comum. Como disse Toinha, hoje é o último dia do mês de junho. Quando a gente pensar que está no mês de ano de 2026, estamos chegando 2027. Já em 2027, né? Já está no meado, já passando já do meado do mês. Vamos colocar também aqui nesse dia de hoje, são os 4 aniversariantes e mistas, assim como que Toinha colocou a de ontem. E assim como essa, também deve ter outras, né? Outras pessoas. Então aqui temos a Nália Santos, Daniela de Jesus Silva, Lília Janaína Coutinho, Lucília Maria de Jesus. A todos vocês que são aniversariantes de hoje, né? Dizimistas, e a todos aqueles que também estão aniversariando, que a gente não sabe. Que a paz de Jesus Cristo esteja com vocês, muitos anos de vida, saúde em primeiro lugar. E tem a turma do dízimo colocou aqui, mas bem legalzinho, né? Ele diz, a vida é uma dádiva divina. Que Deus abençoe a vida de cada um de vocês com muitas alegrias.
0: Amém.
1: Né? Muitas, muitas mesmo. Feliz aniversário para todos vocês, não só as 4 dizimistas, mas também todos aqueles que eu tenho certeza que muita gente está aniversariando hoje, e talvez algum de vocês esteja nos ouvindo. Que Deus esteja sempre presente nessa vida e que Ele alimente a caminhada cristã de cada um de vocês. E vamos assim, também quero colocar também aqui seu Domingos, que está todos os dias nos ouve, Raimunda, né, ministra, também está nos ouvindo direto. Tem uma senhorinha de lá, esqueci o nome dela, de lá do Maria Olímpia. Ela colocou isso quando a gente está, para a gente falar sempre, mas é porque eu esqueço o nome dela, ela sabe quem é. E tantas outras pessoas que também, a Verla, o Joelho, que está aqui presente com sua esposa, né? E tantas outras pessoas também que a gente sabe que nesse momento, quando pode, às vezes a pessoa nem pode, né? Às vezes não está em casa, mas quando pode, está sempre a nos ouvir. Que Deus esteja presente na vida de cada um de vocês. A gente, como a gente falou, nós estamos findando o mês, né? E esse mês que se aproxima para nós da igreja, assim, é uma divisão que tem, a gente já falou sobre isso. E temos também alguns temas, né? Alguns itens temáticos, né? Além daquele que já é mesmo do tempo comum, do tempo da quaresma. E dentro deles a gente tem também alguns temas. E nesse mês de julho, nós somos convidados a refletir sobre o dízimo. Né? Então, é uma reflexão muito boa para cada um de nós. E a gente saber que o dízimo é uma coisa que vem do coração de cada um de nós. Eu estava ouvindo, né? Vendo, assistindo e ouvindo algumas pessoas que acompanham muito da Igreja Católica, viu, gente? São padres da Igreja Católica que são bons, que eu gosto de acompanhar. E aí, ele sempre está num podcast de um rapaz. E há uma entrevista, e o entrevistado estava falando sobre o dízimo. Se era pagar 10%, olha, né? Mas essas perguntas são perguntas assim bem. E ele falou que não. A Igreja Católica, né? Igreja Católica, ele não define o quanto você vai devolver, não. Não há uma definição de 10%. 10% era uma coisa que existia lá no Antigo Testamento e que tinha todo um aparato acima disso. Mas que na Igreja Católica, e deixa bem claro, na Igreja Católica não é 10%. Você pode até ser 20% se você quiser. Você entendeu? Então, assim, mas também é uma coisa que vem do coração de cada um. Então, não é definindo quanto por cento, mas que a gente deve fazer uma reflexão muito boa sobre isso. E esse mês de julho, ele é dedicado exatamente a essa reflexão. Nós sabemos que nós fazemos parte da igreja, a maioria das coisas que nós fazemos, que acontece lá dentro, é exatamente com aquilo que a gente devolve. A junção de toda a paróquia, né? Não só da matriz, mas também junto com as comunidades. Então, junta tudo, aquilo ali que faz é pagar os funcionários, luz, água, todo material litúrgico, que tem muita coisa ali que é cara, que é materiais litúrgicos, né? A gente pensa que não é, mas quem quiser pode até chegar em um determinado lugar e perguntar quanto é um negocinho desse, né? Que vocês veem, para vocês verem como é, realmente é muito caro. Então, assim, mas é através do dízimo que que a gente consegue. Observem que quando a gente quer fazer alguma coisa a mais, aí existe o quê? As campanhas, porque realmente o dízimo não dá para isso. Não chega a atingir para isso aí, porque é muita coisa. É pagamento, se você compra o carro, é pagamento do carro, é da gasolina, enfim, é a manutenção. Então, e o dízimo, para a gente da Igreja Católica, ela tem dimensões, né? Então, existe as dimensões. E a gente, é em cima disso, que nesse mês de julho, a gente trabalha nessa conscientização para que a gente possa entender qual o valor, né? Qual o valor do dízimo na vida nossa e por que serve tanto, né? É uma coisa que tá, a gente coloca assim, estamos devolvendo um pouquinho daquilo para Deus. Essa devolução, ela tem as suas dimensões dentro da igreja, na nossa Igreja Católica. A gente está falando de outra não, viu gente? Cada um tem, né? Esse processo, a gente está falando da Igreja Católica. Então ela tem. Por isso nós somos convidados a refletir sobre o dízimo. Isso não quer dizer que a gente vai dar 10%, 20%, nada disso. A gente é o coração da gente, né? Coração. Nós somos chamados. E outra coisa, Deus não quer que ninguém fique passando fome ou alguma coisa para poder devolver. Não é isso que Ele quer, não. De maneira nenhuma, gente. De maneira nenhuma. A devolução é uma coisa que vem de dentro. E também não é sobra. Engraçado que o padre falou assim, não é sobra. Mas dentro daquilo que eu ganho, que eu tenho, eu sei que se eu tirar tanto aquilo, já é o primeiro que eu tiro. Se eu tirar isso aqui, pronto, vou tirar isso aqui, não é a sobra, estou tirando aqui, ó Senhor, estou tirando esse pedacinho aqui, esse tanto aqui, pronto, já é do dízimo, pronto. Então não importa se é 10, 20, 5, 10, 1%, aquele tanto que eu estou devolvendo ali. 1, 2, 3, 10, 5. Então ele não define que é 10%, entenderam? Mas a gente tem que entender essa dimensão que é o dízimo na vida da gente. Isso eu estou falando da nossa igreja, gente, para não confundirem, né? Achar que a gente está... Não, a gente está falando da Igreja Católica. Como eu disse, cada uma igreja ela tem o seu jeito, né? A gente está falando da Igreja Católica. E saber também que todas as crismas, tudo que é feito na igreja é através do dízimo. Quando é alguma coisa a mais, a gente faz campanha, infelizmente, ou felizmente, não sei. Mas é assim. Mas vamos convidar o Espírito Santo, né? Para que ele esteja sempre presente na nossa vida. E a gente, vamos rezar um pouquinho, depois eu boto a música aqui, né? Me ajuda. Vinde Espírito Santo, enche os corações dos vossos e acender nele o fogo do vosso amor. Enviai o vosso Espírito e tudo será criado. E renovareis a face da terra. Oremos, Deus, que instruísse os corações dos vossos fiéis com a luz do Espírito Santo. Fazei que apreciemos retamente todas as coisas, segundo o mesmo Espírito. E gozemos sempre de sua consolação. Por Cristo, Senhor nosso. Amém. Vamos agora ouvir a musiquinha, né, para que a gente possa interiorizar não só essa oração, mas colocar dentro de nós, né, essa ação do Espírito Santo na vida de cada um de nós.

0: já chamamos o Espírito, já rezamos a oração do Espírito Santo. Com certeza ele já estava conosco, né? E a gente só pede a ele que mova em nós, né? Para que a gente possa entender melhor o que Jesus Cristo quer de nós, né? Como nós podemos servir melhor. Vamos ao Salmo. E o Salmo é o Salmo quanto? 55, não, né?
1: Hoje é o Salmo 5.
0: 5. É o Salmo 5. Então o Salmo diz assim: Nossa, na vossa justiça, guiai-me, Senhor.
1: Na vossa justiça, guiai-me, Senhor.
0: Não sois um Deus a quem agrade a iniquidade. Não pode o mal morar convosco. Nem os ímpios poderão permanecer perante os vossos olhos.
1: Na vossa justiça, guiai-me, Senhor.
0: Detestai o que pratica a iniquidade e destruís o mentiroso. Ó Senhor, abominais o sanguinário, o perverso e enganador.
1: Na vossa justiça, guiai-me, Senhor.
0: Eu, porém, por vossa graça generosa, posso entrar em vossa casa e, voltado reverente ao vosso templo, com respeito vos adoro.
1: Na vossa justiça, guiai-me, Senhor.
0: Na vossa justiça, guiai-me, Senhor. Então a gente pede, né, que Deus, né, ele possa estar sempre a nos guiar. E na justiça, na vossa justiça, isso mostrando pra gente. E aí tem um pedacinho aqui que ele diz assim, ó: Não sois um Deus a quem agrade a iniquidade. Então já tá dizendo logo, né? Não pode o mal morar convosco, nem os ímpios poderão permanecer perante os vossos olhos. Então, é um Deus da justiça, né? Deus da justiça. E aí ele coloca assim: detestai o que pratica iniquidade e destruís o mentiroso. A gente tem que tomar muito cuidado, né, nessa questão de mentir. Tem gente que gosta de mentir tanto, né, gente? E a mentira derruba o outro. É, derruba. Aí, às vezes, quando deve mentir, mentir não, ocultar alguma coisa que vai ofender, não. Aí, nessa hora, a gente abre a boca,
1: acaba,
0: né?
1: Espalhando,
0: abre a boca.
1: Às vezes,
0: mas quem sabe que aquela ali vai ofender, vai machucar o outro, aí a gente faz questão. Mas quando é uma coisa que... Mas aí na hora de inventar algo determinado, tem gente que inventa coisas, né? Cria de uma coisinha assim, cria outra. Isso é muito ruim, isso destrói, né? Tem umas mentirinhas que só destrói a pessoa mesmo. Mas tem outras que destrói o outro. E a gente tem que ter muito cuidado com isso.
1: É interessante, né, mesmo? É que a palavra de Deus é bem, bem clara. Ele diz que o pai da mentira é o diabo.
0: É.
1: Né? E às vezes nós queremos igualar justamente ao inimigo, levando justamente, aumentando muitas vezes aquilo que não é verdade.
0: É, porque isso aí pode destruir.
1: É que a mentira,
0: às vezes
1: muitas
0: acontece...
1: vezes, que graças a Deus não é do nosso feitio, às vezes eu conto uma coisa aqui para riso, já passa para lá, já aumentando.
0: Já vou aumentar,
1: e aí
0: criar,
1: quando você vê, tá uma,
0: criando,
1: não é uma,
0: né,
1: discórdia que condena nos, né?
0: E aí quando vê, tá um problema sério.
1: É,
0: e a gente vê também pessoas que eu convivi com pessoas, né? Eu convivi assim, porque graças a Deus hoje a pessoa às vezes melhorou, ou não tá perto, mas já convivi desde novo. Que eu ficava assim, olhando, como é que a pessoa mente desse jeito? Às vezes é uma mentira besta, que a gente tava vendo que era mentira, mas é daí que começa, né? Aí eu já convivi com gente que... E assim, naquela mais dura... Junto a gente, assim, contando aquela mentira, sabendo que a gente sabia da coisa, e contando assim, ó, como se... E não é fulano, a gente olhar pra cara da pessoa assim, oxe, como é que a pessoa mente desse jeito, gente? Então, assim, a gente tem que ter cuidado, porque às vezes começa com uma bobagem, né? Uma besteirinha. Foi. O que aconteceu? Aí vai criar uma coisa. Aconteceu o quê? Aí a pessoa vai criar uma história em cima daquilo ali que não tem nada a ver. Isso é mentira, né? A gente... Eu acho que hoje estou mais... Acho não, estou bem melhor. Já omito, já faço tudo isso, mas... De primeira eu ficava doente quando eu via alguém contando uma mentira junto de mim. É sério. E quando tava assim, mas que cara lisa essa pessoa. E a gente não queria, né, dizer que era mentira na vista da pessoa. Falar, é mentira sua. Então a gente ficava assim, meu Deus. Observem os pais, né? Vocês sabem de histórias, né? De pais que diz que a criação dos pais com os filhos, nunca esqueço disso. Que teve um tempo que falava assim muito disso, parece que hoje está tão banal já. Aí o pai está dentro de casa, a mãe, alguém bate na porta, diga que eu não estou. Já começa disso aí, né? Aí a criança vai mentir para a pessoa que está lá fora, ela não está não. Quando é uma pequenininha, ela diz que não está não. É diferente, mas quando é já maiorzinho, ele vai dizer não, não está não. Mas ele está sabendo que ela mentiu, né? E isso é a mínima coisa, mas tem outras bem maiores que vai envolvendo as crianças, adolescentes, e quando vê, tá aí. Então, a gente já não vê muito, nem fala muito sobre isso, porque parece que virou tão banal esse negócio aí agora, que, ó. Mas antes nós falava muito sobre isso, essa questão, né? E quando tá se falando de criação, tá se falando assim do pai e da mãe. Aquele que está criando, aquele que está com adolescente, com crianças dentro de casa, com... Porque a mentira, aquele que ouve vai aprendendo também fazendo aquilo, se uma criança, se um adolescente. Vai com... E daqui a pouco assim, você fazer isso porque eu não posso fazer também. É que ainda tem cara de fazer, de dizer isso, lógico. Então a gente tem que ter muito cuidado com isso. A mentira realmente é complicada.
1: E não adianta, tem um dito para. Desculpa, tem um dito popular que diz que a mentira tem perna curta.
0: E tem,
1: né?
0: Mesmo.
1: E uma hora a verdade aparece, não tem como não aparecer. Né? É. A gente já a verdade. E Deus ama a verdade. Então, temos nós, cristãos, justamente temos que ser verdadeiros. Mesmo que essa verdade, muitas vezes, em relação à mentira, que a gente sabe que é verdade, aquilo que aconteceu, aquilo que a gente está vivendo, mas que para muitos lá na frente acha que é mentira. E muitas vezes a gente fica sentido, porque a gente sabe que aquele comentário, muitas vezes, maldoso, não é verdade, né? É mentira. Então, que a gente possa ter assim, um pouco de controle na nossa língua, né? Que a gente não seja... como é que diz... Me fugiu agora a palavra, mas que a gente não queira também ir com o outro aumentando sempre, aumentando aquela mentira, né? Que amanhã depois, porque a mentira, justamente, mentir, você mentir é crime. Mentir é crime, e você
0: aí
1: pode,
0: a gente volta,
1: né?
0: Para o Salmo 5, que ele diz, na vossa justiça guiai-me, Senhor. Então a gente pede a Deus Todo-Poderoso que ele possa a cada dia nos guiar realmente nessa justiça, na verdade.
1: Na verdade. É interessante como os salmos, a palavra de Deus, ela não nos vai nos abrindo, né, os nossos olhos, tocando em nossos corações, nós vamos aprendendo, né, com a própria palavra de Deus, que ela é viva, é eficaz, o que Deus quer para nós, seus filhos. Né? E, gente, não tem coisa melhor do mundo do que sermos sinceros, do que viver esta verdade. Porque, como nos diz a palavra de Deus, que é que eu coloquei, que a mentira vem do diabo. E a gente não pode se igualar a ele. Muito pelo contrário. Nós, como filhos amados de Deus, devemos ser luz para aqueles que ainda não têm se conhecer, esse saber de Deus. Né? E já nós vamos entrar na leitura do Evangelho do dia, a qual nos é proposto pela Igreja Católica, que é a continuação do Evangelho de ontem. Né? A gente, eu creio que muitas pessoas têm o hábito de aquelas que não ouvem na televisão, mas que têm a liturgia diária, que acompanha, né, a palavra de Deus. E é uma palavra muito, muito forte, muito rica, que nos dá conhecimento desta verdade de Deus. Que possamos estar sempre, né, em contínuo contato, né, com essa verdade de Deus. É Mateus, no seu capítulo 8, versículo de 23 a 27. Evangelho de Jesus Cristo, segundo São Mateus. Glória a vós, Senhor. Naquele tempo, Jesus entrou na barca e seus discípulos o acompanharam. E eis que houve uma grande tempestade no mar, de modo que a barca estava sendo coberta pelas ondas. Jesus, porém, dormia. Os discípulos aproximaram-se e o acordaram, dizendo: Senhor, salva-nos, pois estamos perecendo. Jesus respondeu: Por que tendes tanto medo, homens fracos na fé? Então, levantou-se, ameaçou os ventos e o mar, e fez-se uma grande calmaria. Os homens ficaram admirados e diziam: Quem é este homem que até os ventos e o mar lhe obedecem? Palavra da salvação. Glória a vós, Senhor. Queridos e amados irmãos em Cristo Jesus, já refletimos outras vezes essa mesma leitura, né, a qual hoje é proposta para o dia de hoje. E a gente observa que o medo muitas vezes nos paralisa, né? E hoje, essa palavra de Deus que me chamou muita atenção, que nós sabemos, né, que às vezes nós dizemos assim: eu tenho fé. Mas nos momentos que a gente deveria ter uma fé verdadeiramente, a gente cai, a gente se deixa, né, cair pelo medo, pela desesperança, pela desconfiança muitas vezes. E é interessante que o contexto desse evangelho de hoje é o tema da morte. Né? Anteriormente, alguém queria seguir Jesus, que foi o evangelho de ontem, mas desejava sepultar o seu pai. E Jesus não permite, né, que os mortos enterrem os seus mortos. E ontem ficava assim: mas como é que um morto pode enterrar morto? Eu não entendia o contexto dessa palavra. Mas aqui o contexto desse que o morto é justamente a morte espiritual, a morte na fé, né? Em seguida, após a travessia do mar, Jesus faz precipitar e morrer alguns demônios no mar, ou seja, símbolo do lugar da morte e força maligna. Neste cenário a qual o evangelho hoje nos ensina, Jesus entrou na barca e os seus discípulos o acompanharam. Os discípulos seguem a Jesus, porém, no momento da tempestade, não reagem como seu mestre. E às vezes nós também, acontece com nós hoje, porque esses discípulos hoje somos nós, como eu aqui coloquei, nos momentos que a gente deveria ter uma confiança, uma fortaleza, a gente desanima. Quantas vezes nós desanimamos diante da nossa missão, pelo medo, né? Pelo desânimo, pelo cansaço. Aí Jesus hoje ele vem nos reanimar, né? Jesus ele nos é apresentado pelo evangelista de hoje, Mateus, como tranquilo e confiante em Deus. Diz que ele estava no fundo do barco, dormindo, né? Mas olha a confiança dele no nosso Pai. Ele está dormindo, tranquilo, confiante em Deus. Os discípulos, ao contrário, assombrados pela possibilidade da morte, suplica por salvação. E Jesus os repreende. E eles ficam admirados e perguntam: quem é este? Quem é este que tem autoridade sobre a natureza e sobre as forças do mal? Sem responder, o evangelista de hoje deixa entrever quem é este. Quem é este, meu irmão? Ouvinte desse programa Semeando. Este nada mais é do que o nosso Senhor Jesus, o nosso Salvador. Ele, nosso Mestre, o Senhor que serena todas as tempestades e situações de morte. Esta confiança que devemos ter diante dos mares agitados das nossas vidas, das tempestades que muitas vezes vêm sobre nós, que devemos ter essa confiança de saber, desta certeza que nós não estamos só, ter um Deus poderoso ao nosso lado, nos assegurando nesta certeza. Não tenhas medo, eu estou convosco até o fim dos tempos.

0: Como Jesus confiou-se a Deus, nós, seus discípulos e discípulas, em nossa missão no mar da vida, devemos também confiar-nos a Jesus. Que Deus, na sua infinita misericórdia e bondade, possa... Hoje é minha oração durante a manhã. Hoje eu ouvi 3 missas através dos canais cristãos, católicos. E a minha oração foi: Senhor, eu creio, mas aumentai a minha fé. Senhor, eu creio, mas aumentai a minha fé, principalmente nos momentos mais difíceis da minha vida. Quando vinha as tempestades, que eu confie verdadeiramente, sem medo, que Tu estás comigo, Tu estás conosco. Tu és um Deus presente. Que nós possamos, meus irmãos, ouvintes desse programa Semeando, sermos verdadeiros como o Mestre, que tenhamos a sua atitude de seguidores de Jesus Cristo. Permanecermos firmes nas provações, atravessando as tempestades, a quais muitas vezes vem até nós com esperança e confiança, sempre, sempre, sempre ao lado do nosso Senhor Jesus Cristo. Não tenhamos medo, como nos diz a própria palavra, homens e mulheres de pouca fé, mas que creiamos verdadeiramente que temos um grande Deus que está sempre ao nosso lado, sempre ao nosso favor. Amém. Amém.
1: Depois que a gente passa esse mês de junho, um mês abençoado, como todos os meses são, claro. Mas nesse mês de junho nós temos quatro santos que a gente comemora. Aí vem primeiro Santo Antônio, depois São João Batista, São Pedro e São Paulo. Então, assim, a gente comemora santos, homens que deram a sua vida, né? E São João, São Antônio, geralmente a gente comemora a morte, né, dos santos. Mas São João Batista a gente comemora o nascimento. Mas a gente, assim, é tão belo a gente ver que são exemplos que a gente tem para seguir. E que não se acomodaram diante das tempestades da vida. A tempestade também chegou para cada um deles. Mas essa confiança que ele tinha em Jesus Cristo era muito grande. Então, confiança, né, nele. E, na realidade, os apóstolos aqui, os discípulos, mesmo sem saber, a confiança estava em Jesus Cristo. Não sei se vocês perceberam, porque eu leio esse evangelho, observem bem, o desespero dele foi acordar, o mestre estava lá. Ele não sabia o que ele ia fazer, mas acordou ele. Então, mesmo se talvez perceberem, ele também estava depositando a confiança naquele homem que estava ali, que era Jesus Cristo, né? E foi Jesus Cristo que acalmou realmente a tempestade, mostrando para a gente que no dia a dia nosso é ele que acalma as tempestades que aparecem na nossa vida. É só a gente confiar e ir até ele, né? Esse é ir até ele, confiar e ir até ele. Vou colocar aqui uma musiquinha que vocês já conhecem, mas tudo bem.

0: Já finalizando, né, meus irmãos? Nós vamos já de antemão convidar a todos vocês que estão nos ouvindo para a Santa Missa às 19 horas, devocional a Santo Antônio, um grande discípulo que viveu realmente esse chamado de Deus, vivendo a sua palavra, doando a sua vida. E a nossa missão é levar mais um, mais uma, né, para participar conosco deste grande encontro de amor de Deus para conosco. E nós vamos saudar a Maria, a nossa mãe, a mãe da igreja, na pessoa de cada batizado. Ela que bem soube ouvir o chamado de Jesus e se colocou a serviço. Ela foi, ou ela é, a portadora da salvação. Então nós vamos saudá-la com uma salve, rainha. Ou desculpa, com a oração do Ângelo, né? Que é uma disponibilidade a qual também nós devemos nos colocar. Para que essa palavra de Deus possa ser cumprida em mim e em você que está me ouvindo, através do nosso compromisso de doação, né? E ao chamado do Senhor Jesus. O anjo do Senhor anunciou a Maria.
1: E ela concebeu do Espírito Santo.
0: Ave Maria, cheia de graças, o Senhor é convosco. Bendita sois vós entre as mulheres, e bendito é o fruto do vosso ventre, Jesus.
1: Santa Maria, Mãe de Deus, rogai por nós, pecadores, agora na hora de nossa morte. Amém.
0: Eis aqui a serva do Senhor.
1: Faça-se em mim segundo a vossa palavra.
0: Ave Maria, cheia de graças, o Senhor é convosco. Bendita sois vós entre as mulheres, e bendito é o fruto do vosso ventre, Jesus.
1: Santa Maria, Mãe de Deus, rogai por nós, pecadores, agora na hora de nossa morte. Amém.
0: E o Verbo divino se fez
1: E
0: carne.
1: habitou entre nós.
0: Ave Maria, cheia de graças, o Senhor é convosco. Bendita sois vós entre as mulheres, e bendito é o fruto do vosso ventre, Jesus.
1: Santa Maria, Mãe de Deus, rogai por nós, pecadores, agora na hora de nossa morte. Amém.
0: Oração. Infundi, Senhor, em nossos corações a vossa graça. Vulo suplicamos, a fim de que, tendo conhecido pela anunciação do anjo a encarnação de Jesus Cristo, vosso Filho e Senhor nosso, cheguemos à glória da vossa ressurreição, pelo mesmo Cristo, nosso Senhor.
1: Amém.
0: Amém.

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Aí toquei para vocês mais uma belíssima canção, canção dos Levitas. Toca nele. São 18 horas e 16 minutos, programa Encontro com Deus. Nós não estivemos aqui semana passada, né? Programa Encontro com Deus, que é uma realização da Primeira Igreja Batista de Ubaitaba. Nós não estivemos aqui semana passada, foi vésperas de São João. Por essa razão, nós estivemos ausentes. Gostaríamos de hoje poder faltar, mas como já faltamos semana passada, aí a gente está aqui meio que no, no, na correria, né? Para não deixar consecutivos dias sem o programa, tá bom? Mas muito obrigado pelo carinho da sua sintonia. Quero dar um abraço aqui na minha esposa, professora Anne, meu querido irmão Iata, está chegando por aqui também. Também minha irmã Dayana, Deus abençoe grandemente sua vida, irmã Dayana. Minha irmã Rai, Ana Lúcia está por aqui também. Deus abençoe ricamente a vida de todos vocês. Minha irmã Késia hoje disse que ia estar com um rádio sintonizado, então por essa razão ela não está aqui presente no Instagram, né? Mas está em sintonia com o programa Encontro com Deus. Minha querida irmãzinha também, Malu, que está mandando um abraço e recebe um abração também da gente, viu, Malu? Deus te abençoe ricamente, muito obrigado. Saber que você está presente aí ouvindo o programa Encontro com Deus, tá bom? Deus te abençoe a você, seu pai, sua mãe, sua irmã também. Deus abençoe grandemente a vida de vocês. Hoje, 30 de junho, o último dia, gente, do primeiro semestre de 2026. E eu quero mandar os parabéns aqui para Dr. Hugo Henrique, né? Que hoje completa mais um ano de vida também. Minha querida vizinha de idade, nossa irmã Tauane, que hoje também completa mais um ano de vida. E tem uma pessoa, se eu não me engano, é irmão Toninho e Regina, não sei precisar, que está completando mais um ano de casados, né? Mais um ano de casados. Deus abençoe grandemente. E meu amigo, meu irmão Oniel, está chegando aqui pelas ondas do nosso Instagram. Deus abençoe grandemente sua vida, Oniel, sua casa, seus filhos. Deus abençoe grandemente a vida de todos vocês, tá bom? Nós vamos para mais uma canção, não é? Mais uma canção, e eu quero tocar aqui mais um louvor, agradecendo a Deus por tudo aquilo que Ele tem feito, tudo aquilo que Ele tem derramado nas nossas vidas. Agradecer grandemente pelo cuidado de Deus, e vamos ouvir essa linda canção. Aliás, eu vou tocar aqui uma canção de Aline Barros, cadê? Eu vou tocar essa canção aqui, ó, de Gabriela Rocha, tá bom? Vamos ouvir essa linda canção, esse lindo louvor de Gabriela Rocha, Creio em Ti.

aí, canção belíssima demais. Toquei para vocês, Gabriela Rocha, Creio em Ti, com a participação de Fernandinho. 18 horas 23 minutos. 23? Não, rapaz, 23 tá nesse relógio lá que tá atrasadíssimo. 29 minutos pela rádio 87,9. Quero mandar um meu abraço aqui, ó, para o meu querido, meu instrutor, Marcelo Moda, esse presidente aí da querida CDL, né, fazendo aí um trabalho diferenciado, gigantesco, à frente dessa organização maravilhosa. Também quero mandar um alôzão aqui para meu querido Elger Dias, essa sumidade aí. Também meu professor Josenvaldo Rios, Rosildo Magalhães, minha irmã Diane, que está chegando aqui pelas ondas do nosso Instagram, minha irmã Zeilda, minha irmã Késia, o pessoal da Keldrin Nordeste. Deus abençoe a vida de vocês. Queridos, vejam, eu quero pensar junto com vocês aqui no que está escrito no Salmo 53. Se você tiver Bíblia aí, puder pegar, puder nos acompanhar. Salmo 53, desculpem, ontem eu acho que todo brasileiro, né, ficou apreensivo ontem com aquele jogo. É, acho que se todas as partidas do Brasil deixar para ser decidida assim no final, não sei não, que vai acontecer com uma boa parte de nós, né? Ficamos tensos, torcendo, vai, vai, vai, chuta, chuta, chuta, é gol, é gol. Não é fácil. Mas que bom que nós saímos ontem vitoriosos. Mas antes da meditação, na boa palavra de Deus, eu quero aqui, eu não sei quantos dos que estão presentes, dos que estão nos ouvindo, conhecer o nosso querido Dermival Cassiano Júnior. Morou aqui por um bom tempo, né? Na Avenida Walter Passos. Era protético. Morou muito tempo aqui em Ubaitaba e depois de um tempo foi embora. Já tem um bom tempo, diga-se de passagem, fora da cidade. E ontem, dia 29 de junho, aprouve ao Senhor recolhê-lo, né? Nós ficamos sabendo da notícia, uma grande perda. Aos nossos olhos humanos, ele ainda estava novo, porque eu me considero novo, né? Eu estou completando hoje 55. Eu me acho novo. Ele só era 5 anos mais velho que eu. E aprove ao Senhor recolhê-lo, né? Os nossos sentimentos. Ele já estava doente há um bom tempo, o diabetes, e a nós só agradecer a Deus pela sua soberania sobre todas as coisas e suplicar ao Senhor as dádivas, as bênçãos, o consolo do Senhor. O consolo do Senhor na vida de seus filhos, não é? Netos, e que Deus possa trazer consolo a todos os familiares, não é? Nós não, eu costumo sempre dizer aqui, né? Nós não estamos preparados para as perdas. Ah, aproveitando, quero também externar nossos sentimentos aqui, ó. Essa é a primeira oportunidade que tenho de estar na rádio. Depois que participei do sepultamento de seu Carlos. Seu Carlos também é uma pessoa muito querida na cidade de Ubaitaba e foi sepultado e recentemente, né? Então, muitos filhos do seu Carlos aqui em Ubaitaba, netos, bisnetos, muita gente conhecida. Então, aprove ao Senhor também recolher a vida de seu Carlos, né, sobre esses planos de Deus
nós não podemos fazer nada a não ser reconhecer que Deus é soberano e que tem em suas mãos o poder para todas as coisas, não é verdade? Então, Deus sabe de todas as coisas, Ele tem nas suas mãos o controle de todas as coisas, e nós somos pequenos e agradecemos a Deus pelo dom da vida, por tudo aquilo que Ele tem feito, porque, ainda que na dor, a gente entende que a vontade de Deus é boa, perfeita e agradável. Tá bom? Vamos para o Salmo? Salmos de número, capítulo 56, o verso 1 diz assim: Ah, minha irmã Cíntia Nolasco está passando por aqui também, ó. Deus abençoe, irmã Cíntia, obrigado pela sua passagem por aqui. Ah, Ozeilda, muito obrigado pelos felizes aniversários, tá bom? Pelos parabéns. Deus te abençoe, sua casa, sua vida, a vida de Domingos, todos os seus familiares. Mas vamos nós para o Salmo 56, verso 3, que diz assim: Só, Rai disse só. Lembra, Rai, que eu devo ter aí uns 10 anos depois de tu. Se tu aumentar a minha idade, tu se quebra. E aí, aumentando a minha, consequentemente, aumenta a tua, aumenta a de Neide. Viu que eu estou bem depois de vocês. Mas vamos lá. Salmo 56, verso 1 diz assim: Tem misericórdia de mim, ó Deus, porque o homem procura devorar-me. Pelejando todo dia me oprime. Os meus inimigos procuram devorar-me todo dia, pois são muitos os que pelejam contra mim, ó Altíssimo. Em qualquer tempo em que eu temer, confiarei em ti. Em Deus louvarei a sua palavra. Em Deus pus a minha confiança. Não temerei o que me possa fazer a carne. Muito bem. Eu quero pensar com vocês hoje, parar aqui, ó, destacar esse verso 3, que é o verso da nossa leitura diária, e pensarmos juntos aqui rapidinho. O salmista, ele está falando aqui em confiança. Toda vez que a gente ouve o verbo confiar, é porque a gente ouviu ou desacreditar, ou a gente ouviu o medo. Então, a palavra que vem para, digamos, rebater, né? Contrapor o medo, a dúvida, a incerteza, é a coragem, a confiança. Muito bem, muitos de nós, apesar da nossa vida cristã, a gente carrega uma certa, digamos, culpa assim, silenciosa, oculta, né, dentro de cada um de nós. Em momentos de dor, de incerteza financeira, de incerteza na vida da saúde, né? Quando a gente está com um diagnóstico médico que nos atemoriza, que nos assusta, quando o coração começa a querer deixar que o medo tome conta, vem o inimigo de nossas almas batendo sorrateiramente na nossa porta. É. E nos trazendo determinados temores, incertezas, dúvidas, não é? Por exemplo, todos nós, como seres humanos, é natural que em alguns momentos a pessoa tenha um certo medo da morte, por exemplo. Tanto sua
quanto de qualquer um familiar, não é? Quando Lázaro estava prestes a morrer, essa dúvida, esse medo, essa incerteza bateu na porta do coração das suas irmãs. E elas, sabendo que Jesus era o caminho, verdade, vida, sabendo que Jesus já tinha realizado muitos milagres, muitos feitos, porém, além de tudo isso, além de tudo isso, de todos os milagres, de todos os feitos, de todas as proezas de Jesus, feitas, presenciadas, vividas por muitos ali, apesar de tudo isso, diz-nos o texto sagrado que quando Jesus chega na aldeia, ele é recebido pela irmã de Lázaro, que temerosa disse: olha, Jesus, se o senhor tivesse aqui, meu irmão não teria morrido. Então, a doença, a enfermidade, a perda, a incerteza, a solidão, todos esses medos bateram à porta dela. E como humana, natural que ela chegue diante de Deus com todos os requisitos da dúvida. Porque é assim que muitas vezes acontece conosco. Mas nós precisamos... Irmã Jocelinda, seja muito bem-vinda. Nós estamos pensando juntos aqui no que está escrito no Salmo 56. Paramos aqui no verso 3, quando o salmista diz: em qualquer tempo em que eu temer, confiarei em ti. Algumas outras traduções traz uma variação, mas que o sentido é o mesmo aqui. Em qualquer tempo em que eu temer, confiarei em ti. Muito obrigado, irmã Thaís, pelos parabéns. Seja bem-vinda também, viu? Deus abençoe sua vida. Então, muitas vezes o medo quer sim nos assolar. O medo, a gente já sabe que é uma emoção humana, natural diante do perigo, natural diante do desconhecido, natural diante daquilo que aparentemente a gente sabe que vai acontecer, mas que quando ele aparece, nos atemoriza. Eu acho que eu já contei isso aqui, mas eu estava lembrando com o Dan e com o Rojane, acho que Kézia estava presente também, sobre uma experiência que nós tivemos juntos nas nossas férias. Dan, assim como Ari, eu acho que os meninos de Gláucio também quiseram ir num brinquedinho, aquele brinquedo que sobe, sobe, sobe, sobe, depois desce de vez, que eu esqueci o nome agora. E esse que nós estávamos é um dos mais altos da América Latina. O bicho é alto demais. E Dan ficou naquele que queria ir, queria ir, queria ir, beleza. Aí o bicho, eu não ia deixá-lo sozinho, ele era bem menor, isso foi em 2019. Portanto, 7 anos atrás, né? Dan está com 21 hoje, ele estava com 14 anos só. Mas ele todo destemido, né? Até ali todo destemido. Então, beleza. Só que o bicho começou a subir. A gente já sabe que o bicho sobe e desce. E desce com segurança. Mas, rapaz, big talk. Pronto. A Rojane me lembrou aqui, ó. Tia Anne me lembrou aqui. O big talk. A gente já sabe que o bicho sobe e desce com segurança. Quando você está no parque, você vê subir e descer com um bocado de gente, várias vezes. Mas uma coisa, Big Tower, ok. Uma coisa é com os outros, outra coisa é com você. E o bicho começou a subir, subir, subir, subir, subir, subir, subir, subir, subir, subir, subir, subir. Meus irmãos, meus amigos, esse bicho subiu. Subiu tanto e parou lá para começar a descer. Rapaz, quando esse bicho parou lá em cima, que a gente olhava as pessoas que aí embaixo, se via todo mundo parecendo formiga, aí Dan virou para mim e fez: meu pai,
Eu tô com muito medo. E eu tava também me pelando de medo. Só que eu não podia passar esse medo para ele. Segurei na mão dele e disse: rapaz, bobagem. Segura aqui na mão do seu pai. E você vai perder esse medo. Então, nós já sabíamos como o brinquedo funcionava. Nós já sabíamos de tudo. Quando a situação apareceu, o medo bateu à porta. Mas onde eu procurei depositar minha confiança? Para que o meu filho depositasse confiança também. Confiar em quem nos guarda. Graças a Deus, tudo aconteceu bem, descemos dali, todo mundo em paz. Aquele sustozinho natural, mas tudo em paz. Mas voltando para o texto aqui, muitas vezes é isso. Muitas vezes o medo quer bater a nossa porta para nos tirar a nossa confiança. É o medo do desemprego, é o medo da enfermidade, é o medo da separação, é o medo de não casar, é o medo da solidão, é o medo de não passar no vestibular, é o medo de ser reprovado em uma prova para um concurso. É o medo disso, é o medo daquilo, é o medo de. São vários temores. E o pior, o medo da vida futura. Mas você pode depositar sua confiança irrestrita em Deus. Exatamente isso, irmã Alessia. O medo tenta nos parar e tirar a nossa adoração. Mas nós precisamos confiar em Deus. Vejam, aí, voltando-se para o momento em que Jesus se encontra com as irmãs de Lázaro, Jesus vira-se para ela e diz: olha, eu disse para você que todo aquele que crê em mim, ainda que morra, viverá. Então, Jesus é aquele que dissipa todo e qualquer medo, que acaba com toda e qualquer incerteza. Agora, o que nós precisamos é confiar, depositar a nossa confiança, nossa esperança, nossa certeza, única e exclusivamente nele. Porque ele é que precisa ser o autor e o consumador da nossa fé. Então, o salmista diz: olha, em qualquer tempo em que eu temer, confiarei em ti. Em Deus louvarei sua palavra. Em Deus pus a minha confiança. Em quem você tem posto a sua confiança? Em quem você tem posto sua certeza? Em quem você tem posto sua esperança? Em quem você tem aguardado? Porque vejam, se você esperar pelo mundo, veja o que diz o salmista. Ele diz: olha, todos os dias torcem as minhas palavras. Todos os meus pensamentos são contra mim para o mal. Então, não pense que a vida, que o mundo vai jogar a nosso favor. Pelo contrário. Ele é o nosso desfavor. Ele joga contra nós. E nós precisamos, confiando em Cristo, estarmos alicerçados, enraizados, convictos em Deus. Foi Jesus que disse que nós não éramos
desse mundo. O mundo vos odeia, foi ele que disse isso. O mundo vos odeia. Então, queridos, o mundo não tem nada para nos oferecer, não. Muito pelo contrário. O mundo distorce quem você é. Veja, o mundo para a mulher, o que, que é? Um objeto. O homem, o que, que é para o mundo? Um escravo. Mas Deus veio, através de Jesus, para desfazer todas essas obras. Valorizar o homem, valorizar a mulher, trazer confiança. Olha o que diz o escritor, ele diz: eu sei em quem tenho crido e sei que ele é poderoso para guardar o meu tesouro até aquele dia. Eu sei em quem tenho crido. Estevão, o mártir, o primeiro mártir da igreja, quando ele estava sendo apedrejado, ele olha para os céus e a sua confiança estava firme. E diz-nos o texto que ele, confiando em Deus, sem temer a morte, ele olha para os céus e vê o Filho do Homem assentado no trono. Deus assentado no trono, Filho do Homem à sua direita.

nossa confiança em Deus. Fazermos como o salmista. Em todo tempo em que eu temer, confiarei em ti. Quando a minha fé quiser me levar para o medo e quiser me levar a temer, eu, Senhor, preciso confiar em ti, depositar em ti a minha confiança. Porque a força que vem de nós é uma força invisível, mas ela existe e vem do alto, do Pai das luzes, em quem não há sombra nem variação alguma. Amém? Vamos falar com Deus? Querido Deus, muitas vezes, muitas, mas muitas mesmo, nós somos assolados pelo medo, pela dúvida, pela incerteza. Ah, meu Senhor, mas nos ajuda a confiar única e exclusivamente no Senhor, a depositar a nossa fé em Ti, meu Pai. Quem sabe este amigo, esta amiga, este pai, esta mãe, está vendo seus filhos se enveredando pelo caminho tortuoso e tem medo de um futuro que não traga bons resultados. Ah, Deus, quantas vidas aprisionadas pelo medo, medo da solidão, o medo do desemprego, o medo da morte, o medo que tem enraizado-se no coração e tem paralisado essas pessoas. Mas eu quero te pedir que, no nome de Jesus, o Senhor possa vir e tirar todo e qualquer medo, toda dúvida, toda incerteza, todo pavor. Ó, Senhor, Tu és tão poderoso, que o salmista, ele ora a Ti e diz: em paz eu deitarei e me levantarei, porque o Senhor me faz habitar em segurança. E ele ainda diz mais, ele diz: deitei, dormi e acordei, porque o Senhor me sustentou. Quantas pessoas têm medo, têm pavor da noite? Mas o Senhor diz na sua palavra que não permitirá que temores da noite nos aflijam, nos paralisem. Por isso eu te peço agora, Pai, no nome de Jesus, não por mérito nosso, que mérito? Nós não temos mérito nenhum. É a graça, é a bondade, é a misericórdia do Senhor nas nossas vidas. Que o Senhor venha a desfazer todo e qualquer mal. Ah, Senhor, muito obrigado pelas tuas misericórdias, que são infinitas. As tuas misericórdias são a causa de não sermos consumidos. Tua palavra diz que tuas misericórdias se renovam cada manhã. Meu Deus, que coisa gloriosa poder saber que o Senhor se renova dia após dia em nossas vidas. E ainda que a gente não perceba, o Senhor faz tudo novo. Oh, que maravilha! O Senhor faz tudo novo de novo. Aleluia! Recebe nossa oração, nosso louvor, nossa adoração. Eu te dou graças pela vida, por mais um ano de vida do médico, doutor Hugo Henrique. Te peço uma bênção toda especial na vida dele. Te agradeço por mais um ano de vida de Tawane, por mais um ano de vida que o Senhor me concede. Louvado seja o teu nome. Nos dá um dia sob a tua paz, uma noite sob a tua direção, e nos conduz em nome de Jesus.

Amém. Graças a Deus. Helenilton chegando por aqui também. Deus abençoe grandemente sua vida. Ah, Roberta Aguiar também chegando por aqui. Deus abençoe sua vida, Roberta. Vamos para mais uma canção? Antes da gente terminar aqui o nosso programa Encontro com Deus? Vamos mais para mais uma canção aqui.

meus queridos irmãos, amigos, estamos chegando ao final de mais um programa Encontro com Deus. Estamos chegando ao final de mais um programa Encontro com Deus, né? E agora a gente só volta no mês que vem, gente. Olha, no próximo mês. É brincadeira? A gente só volta no mês que vem. Segundo semestre. Hoje está encerrando o primeiro semestre, né? Semana que vem já próximo semestre. E o tempo está passando rápido demais. Quero agradecer aqui a irmã Leste, que Deus continue te abençoando, minha irmã, você, sua casa, sua família, todos os demais

Helge Dias, meu brother, meu querido Marcelo Moda, Deus abençoe, minha querida irmã Diana, Rosenvaldo Rios, que passou por aqui também, Rosildo Maranhão, minha irmã Kélica, Salda Keldri, Oniel, Iata, minha princesa Maluzinha, Deus abençoe grandemente a vida de vocês, irmã Daiana. Muito obrigado por estar vendo a sintonia de vocês. E mais outras pessoas que eu sei que sempre passam por aqui. Ou que depois que o programa termina, vai lá, ouve, dá uma curtida. Deus abençoe grandemente a vida de todos vocês, tá certo? Muito obrigado pelo carinho da sintonia de vocês. E até o próximo programa, se Deus assim nos permitir. Beijo no coração de vocês. Aqueles que me felicitaram, muito obrigado pelas felicitações. Que o Senhor os recompense, que de mim mesmo eu não tenho nada para oferecer, mas a minha gratidão a todos vocês pelo carinho, pela atenção, tá bom? Um abraço, que Deus em Cristo vos abençoe grandemente e até o próximo programa, se Deus assim nos permitir.

Então, que a gente possa entender que a gente tem para quem recorrer, que a gente tem quem possa nos socorrer, e que a gente descanse na certeza que a gente tem alguém para ir pro colo e para chorar, para se alegrar, e que a partir disso a gente se encoraje para ser aquilo que a gente é. Não tenho um tom, não tenho palavras.

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